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3: Olá, boa noite.
4: Boa noite para você que nos acompanha em todo o país.
3: Quarta-feira, 12 de agosto de 2026.
4: Vamos ao destaque do dia.
3: Decreto regulamenta a escolha do fornecedor de energia elétrica por consumidores de baixa tensão.
4: Isso significa que escolas, hospitais, pequenos comércios e indústrias de menor porte vão poder decidir quem vai prestar o serviço.
3: Consumidores residenciais também terão essa opção a partir de 2028. Graziele Bezerra.
5: Também foi regulamentado o mercado de hidrogênio de baixa emissão de carbono no país. O decreto prevê a estruturação do Sistema Brasileiro de Certificação de Hidrogênio.
4: Plano Nacional de Logística.

0: até que a empresa comprove a adoção de medidas técnicas, de segurança e de governança que sejam adequadas para proteger os menores de 18 anos.
1: Hoje, na apresentação da Voz do Brasil, Mariana Jungmann e Luciano Seixas.
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1: Foram regulamentados 4 decretos na área de energia e transição energética.
2: Entre as medidas está a regulamentação das atividades de captura e armazenamento de carbono e também a abertura do mercado livre de energia.
1: Os detalhes você vai ouvir agora na reportagem de Graziele Bezerra.
3: Um dos decretos assinados nesta quarta-feira regulamenta o uso de tecnologias de captura e armazenamento de carbono. A medida contribui para a redução das emissões de gases de efeito estufa e para tornar o Brasil um país carbono negativo, como explica o ministro de Minas e Energia, Alexandre Silveira.
4: Capturar o carbono, colocá-lo onde é possível colocá-lo de forma segura, nas rochas, e tornar a produção de petróleo e a produção de outros biocombustíveis com captura e estocagem negativa de carbono.
3: Outro decreto estimula a produção e consumo de combustível sustentável de aviação no país. O ministro Silveira também anunciou a regulamentação da abertura do mercado de energia, permitindo que consumidores de baixa tensão escolham seu próprio fornecedor de energia elétrica, o que alcança consumidores residenciais, pequenas indústrias e comércios.
4: Até dezembro de 27, todo o comércio e toda a indústria poderá escolher de quem comprar energia. E até novembro de 28, todos os consumidores brasileiros.
3: Também foi regulamentado o mercado de hidrogênio de baixa emissão de carbono no país. O decreto prevê a estruturação do Sistema Brasileiro de Certificação de Hidrogênio, que tem como objetivo comprovar o desempenho ambiental do hidrogênio em comparação com outros combustíveis. Reportagem Graziele Bezerra.
2: Estradas, portos, aeroportos e hidrovias. Um documento aponta os principais desafios no modal de transportes do Brasil.
1: O Plano Nacional de Logística mapeia problemas atuais, prevê demandas que devem crescer e aponta onde a infraestrutura de transportes precisa avançar em até 2025.
5: O plano reúne 31 eixos prioritários de transporte para os próximos 24 anos. São 12 rodoviários, 8 ferroviários, 4 aquaviários e 7 intermodais, que combinam diferentes formas de transporte. Outros 11 eixos integram um banco de projetos para estudos futuros. Com 112 objetivos prioritários, o Plano Nacional de Logística identifica problemas que precisam ser enfrentados hoje, demandas que podem crescer até 2050 e oportunidades de desenvolvimento regional. O plano também identifica a necessidade de ampliar o uso de ferrovias, hidrovias e cabotagem, e de melhorar a integração entre diferentes modos de transporte. Entre os desafios estão os gargalos para o transporte de produtos importantes para a economia brasileira, como soja, milho e carnes. O ministro de Portos e Aeroportos, Tomé Franca, defende novos modais para ampliar o escoamento.
6: O grande gargalo do setor portuário hoje não é mais a sua capacidade, mas o acesso aos portos para que a gente possa ter maior eficiência. A gente precisa integrar esses modos de transporte. Portanto, eu acho que o PNL ele aponta para esse futuro da infraestrutura brasileira.
5: Hoje, as rodovias respondem por mais da metade do transporte de cargas e o setor emite cerca de 217 milhões de toneladas de CO2 por ano. O ministro dos Transportes, Jorge Santoro, explica que o PNL vai ser o principal instrumento de transformação do setor para a próxima geração.
7: Então, isso é um investimento que tem um efeito multiplicativo na economia muito relevante, muito importante. E a gente, com esse PNL, está procurando propor um olhar diferente para o país nos próximos anos.
5: O documento foi elaborado pelos Ministérios dos Transportes e de Portos e Aeroportos, com participação dos estados, do setor produtivo, da sociedade civil e de especialistas. Reportagem Pablo Mundim.
1: Como a gente ouviu na reportagem de Pablo Mundim, o Plano Nacional de Logística prevê ações até o ano de 2050. Cerca de 5.300 empresas brasileiras foram diretamente afetadas pelas novas tarifas de importação anunciadas pelos Estados Unidos contra o Brasil.
2: Para ajudá-las a enfrentar as dificuldades causadas pela perda do mercado norte-americano, a Agência Brasileira de Promoção de Exportações, Apex Brasil,

0: anunciou uma série de ações.
1: Elas envolvem atendimento individualizado para encontrar outros países compradores e auxílio para adaptação a novos mercados.
0: Mais cedo, eu conversei com o presidente da Apex Brasil, Laudemir Miller, sobre essa atuação. Acompanhe. Presidente Laudemir Miller, um prazer ter o senhor com a gente aqui na Voz do Brasil, seja bem-vindo. Então vamos falar para a gente, explica para a gente, por favor, sobre esse plano de diversificação de exportações. O que, que é essa nova estratégia criada pela Apex para ajudar as empresas que foram afetadas pelas novas tarifas dos Estados Unidos?
2: Oi, Mariana, um prazer estar aqui. É um plano de socorro, de atendimento às empresas que estão sendo impactadas pelo aumento de tarifas pelo governo americano. Nós temos hoje vários setores, mais de 2 mil produtos estão com tarifas elevadas. Você imagina que de uma hora para outra o empresário brasileiro está enfrentando um imposto a mais, uma tarifa a mais de 40%. Então nós vamos apoiar diretamente as empresas brasileiras, vamos trabalhar com 5.300 empresas para que essas empresas, o empresário, possa encontrar, ficar frente a frente com o comprador internacional do mercado dele, né, do produto dele, em mercados alternativos. Então, é isso que a gente vai fazer. Nós vamos fazer isso por meio de feiras internacionais, rodadas de negócios, trazer compradores ao Brasil, e o nosso objetivo é realmente fazer com que, apoiar esses empresários para que eles diversifiquem, encontrem um novo caminho, encontrem um novo mercado.
0: Pois é, o senhor mencionou aí 5.300 empresas, né, afetadas, que podem ser ajudadas por esse novo plano. São 35 setores econômicos. Quais são esses setores, presidente? Onde é que o problema é mais grave? E o plano, ele tem mecanismos aí para priorizar alguns setores onde, entre esses 35, onde o problema seja ainda pior?
2: Nós vamos atender a todas as empresas impactadas, né? 5.300 empresas, todas as empresas impactadas pelo tarifaço. Claro que a gente tem algumas prioridades, são setores que estão sofrendo mais, né? Porque a gente tem muitas empresas, por exemplo, do setor de rochas, que pega muito, né, aí a região do Espírito Santo, que os Estados Unidos é o mercado principal. A gente tem o setor de madeira, que pega a região sul, que os Estados Unidos é o mercado principal. Móveis, a gente tem calçados, têxteis, enfim, de várias regiões do Brasil. Nós vamos priorizar estes setores numa estratégia também setorial. A Apex Brasil, que é a Agência Brasileira de Promoção de Exportação, nós temos uma parceria com 29 entidades setoriais, empresariais, que estão conosco nessa nesse grande movimento, né, de apoiar essas empresas. Então, a gente tem prioridade, mas nós vamos atender todas as empresas, cada uma delas individualmente. E aí, Mariana, até para as empresas, né, as pessoas que estão ouvindo a Voz do Brasil e acompanhando a gente, o Brasil, neste mês de julho, nós exportamos 35 bilhões de dólares. E de janeiro a julho, a balança comercial brasileira já registra 220 bilhões de dólares de exportação. Ano passado, nesse período, a gente estava em 200 bilhões. E o que está acontecendo, né? Nós temos, portanto, 20 bilhões a mais em relação ao ano passado. Nós caímos a exportação para os Estados Unidos em 3 bilhões de dólares, mas nós tivemos um aumento para a Europa de 3,1 bilhões de dólares, para a Índia, que é um mercado que agora a gente está tracionando mais nossas exportações, nós crescemos 2 bilhões e 700 milhões, nós crescemos 11 bilhões e 300 milhões para a China. Então, a exportação brasileira está num caminho muito importante. A gente já tem um superávit da balança comercial no Brasil deste ano, nessa metade do ano, de 50 bilhões de dólares, mas tem setores que estão sofrendo com o mercado americano. Então, nós estamos num movimento geral para trabalhar a diversificação das exportações brasileiras, com um foco específico nas empresas que estão sendo afetadas. E a gente vai trabalhar com vários mercados. Vamos trabalhar com o Canadá, com o México, a gente vai trabalhar a África, vamos trabalhar com a Europa, que a gente tem esse acordo tão importante, com a Alemanha, vamos trabalhar com a Ásia principalmente, né? Não só China, mas Filipinas, Indonésia, Malásia, Singapura, que o Brasil acabou de assinar um acordo. Então é um grande movimento de ampliação das exportações do Brasil, de diversificação das exportações brasileiras, mas principalmente, sabe, Mariana, para pegar na mão para atender aquele empresário que de uma hora para outra está enfrentando um imposto de 40%. É para esse empresário que é esse plano. E o que, que a gente vai fazer? Nós vamos colocar compradores internacionais do produto dessa empresa frente a frente para que ele possa negociar. E a gente vai fazer isso, inclusive, com isenção de taxa. Nós não vamos cobrar os serviços que geralmente a Apex Brasil cobra, né? A gente tem algum subsídio, mas dessa vez a gente vai fazer com uma isenção total de taxa para esses setores, porque realmente as empresas estão precisando. E ainda mais, muitos empresários nos falam assim, mas eu estava preparado para os Estados Unidos.
0: Sim, inclusive, uma alegação, né? Ah, é um mercado específico, eu tinha que vender a demanda da forma como eles apresentam. É possível adaptar isso para outros mercados?
2: Muitos, por exemplo, falam assim, mas a minha máquina, ela está certificada para o mercado americano, né? O meu produto tem uma certificação específica, eu fiz uma adaptação, eu mudei minha embalagem, seja específico para os Estados Unidos. Nós vamos poder atender também essas empresas, inclusive com apoio financeiro para a certificação, para mudança de embalagem num valor de até R$40 mil. Então, as empresas que trabalharem com a Apex Brasil, que se inscreverem, que entrarem nesse nosso plano de diversificação, vão ter uma série de medidas de estar frente a frente com um comprador internacional, mas também de se preparar. E o empresário vai poder ele buscar uma certificação, vai poder ele, por exemplo, fazer uma adaptação no produto, e aí a gente vai ter uma metodologia, inclusive, de fazer um ressarcimento de até R$40 mil para realmente a gente trabalhar nos próximos 12 meses para que essas empresas encontrem um novo mercado. Nós não queremos e não vamos, Mariana, abandonar os Estados Unidos. Estados Unidos é um mercado muito importante, nós vamos continuar trabalhando nos Estados Unidos junto com as empresas brasileiras, inclusive junto com as empresas americanas. Nós temos um escritório, a Apex Brasil tem um escritório em Washington, onde nós vamos trabalhar para que o setor privado estimule, negocie um aumento das isenções. Nós queremos que mais produtos brasileiros fiquem isentos. Os produtos já isentos, nós queremos aumentar a nossa participação no mercado americano. Mas o nosso ponto principal agora é diversificar as exportações brasileiras e pegar na mão, apoiar esses empresários que estão sofrendo com esse aumento de tarifa repentina, né? O que muda os negócios, muda toda a estratégia. E a Apex Brasil, a Agência Brasileira de Promoção de Exportações, junto com 29 entidades do setor privado brasileiro, vão trabalhar a partir de hoje já, junto com as empresas, para que elas possam encontrar um novo mercado e seguir as exportações.
0: Presidente, o senhor mencionou até um atendimento individualizado que vai ser feito com as empresas, né? Ou seja, cada uma sendo atendida na sua especificidade. Exato. Os empresários, então, que estiverem, né, esses 5.300 empresários que estiverem interessados em receber esse apoio da Apex Brasil, como é que eles devem proceder? Onde eles podem procurar informação? Como é que eles podem acessar a Apex?
2: Eles podem procurar diretamente a Apex Brasil, que é apex.com.br. Então, a gente já está preparado para atender essas empresas, e o atendimento é individualizado, Mariana. Sabe por quê? Porque cada empresa tem a sua realidade, tem o seu produto, tem a sua estratégia, tem a sua maturidade. Então, nós vamos atender uma por uma, montar uma estratégia para o seu produto, para um mercado alternativo. A gente tem uma base de inteligência muito importante de oportunidades dos mercados internacionais para cada um desses produtos, mas também toda uma estratégia com 29 entidades do setor. Então, a empresa também pode procurar a sua entidade. Empresa de calçado, de móveis, de plástico, enfim, de 29 setores que nós estamos trabalhando nessa parceria, nesse grande movimento, nesse esforço extraordinário. Toda a nossa equipe tá mobilizada. É a hora de a gente se unir para diversificar as exportações brasileiras, para

0: pela sua entrevista à Voz do Brasil.
1: Obrigado, Mariana, e obrigado aí a todos os ouvintes que acompanham a Voz do Brasil.
0: E uma pequena correção, o endereço da página da Apex é apexbrasil.com.br.
2: A Agência Nacional de Proteção de Dados determinou que o Discord suspenda as transmissões ao vivo na plataforma no Brasil.
0: A medida preventiva foi tomada após a identificação de falhas na proteção de crianças e adolescentes.
2: A decisão faz parte de uma fiscalização iniciada na semana passada após episódio que resultou na morte de um adolescente de 13 anos.
3: As transmissões ao vivo, as famosas lives, realizadas dentro da plataforma Discord, serão suspensas após determinação da Agência Nacional de Proteção de Dados, a ANPD. O bloqueio deve começar em até 3 dias úteis e vale também para outros recursos de compartilhamento de vídeo. Segundo a agência, foram identificados riscos graves relacionados ao uso das lives para violência, assédio, automutilação e incentivo ao suicídio envolvendo crianças e adolescentes. O Discord é uma plataforma que permite a troca de mensagens por texto, voz e vídeo. O serviço também reúne comunidades em que os usuários podem conversar e interagir em tempo real, sobretudo por meio das lives em jogos online. De acordo com a ANPD, pela forma como o serviço funciona, o Discord não consegue analisar o conteúdo das transmissões em tempo real. A plataforma depende de sistemas automatizados e de denúncias dos próprios usuários para identificar possíveis violações, como explica o superintendente de fiscalização da ANPD, Fabrício Lopes.
4: Se o Discord não consegue ter acesso ao conteúdo incidente, ele não consegue, de maneira espontânea e automatizada, agir em tempo para evitar essas violações que acontecem ali dentro, como exposição de crianças e adolescentes a conteúdo violento, a incitação à automutilação, a maus tratos e até tortura de animais, entre outros conteúdos proibidos pelo artigo 6º do ECA Digital.
3: A agência ainda apura outras possíveis falhas, como problemas na verificação de idade e na remoção de conteúdos que violem os direitos de crianças e adolescentes. O superintendente de fiscalização da ANPD, Fabrício Lopes, explica ainda que a suspensão será mantida até que a empresa comprove a adoção de medidas técnicas, de segurança e de governança que sejam adequadas para proteger os menores de 18 anos.
4: Essa suspensão ela vai ser por prazo indeterminado, porque o motivo que justificou essa suspensão precisa ser vencido antes de que a plataforma possa restaurar essas funcionalidades. Enquanto permanecerem as razões técnicas que justificaram essa suspensão, não há, a gente não entende como possível a restauração dessas funcionalidades.
3: O Discord tem 3 dias úteis para comprovar o cumprimento da determinação e 10 dias úteis para apresentar recurso. Caso sejam confirmadas as irregularidades, a empresa também poderá sofrer sanções previstas no Estatuto Digital da Criança e do Adolescente, o ECA Digital, incluindo multa de até R$50 milhões por infração. A decisão faz parte de uma fiscalização iniciada na semana passada, que investiga um grupo criminoso suspeito de incentivo ao suicídio por meio do Discord, resultando na morte de um adolescente de 13 anos no último dia 22 de julho. Segundo a plataforma Discord, uma investigação interna identificou evidências de que a atividade criminosa foi coordenada em outras plataformas e afirma contar com equipes especializadas que trabalham no combate a indivíduos envolvidos em atividades violentas. Reportagem Thaís de Araújo.
0: Hoje é Dia Nacional dos Direitos Humanos.
2: E nesta data vamos falar sobre o Clique Cidadania, um aplicativo móvel gratuito desenvolvido que funciona como um guia digital de direitos, serviços e políticas públicas.
5: Encontrar o serviço público certo nem sempre é uma tarefa simples. Para ajudar nessa busca, o aplicativo Clique Cidadania reúne informações sobre direitos e orienta como acessar serviços de assistência social, saúde, educação, trabalho e renda. Além das orientações, o aplicativo também reúne canais de atendimento para situações de violação de direitos, como o Disque 100 e o Ligue 180, como detalha Fernanda Becker, coordenadora-geral de promoção dos direitos das pessoas migrantes, refugiadas e apátridas.
6: É um lugar de acessar direitos. Você tem informação sobre o direito e sobre o órgão, a instituição que você pode buscar, né? E aí tem a geolocalização, você consegue já o referenciamento de achar onde está aquele espaço no seu território, na palma da mão.
5: Além de explicar a função

0: de cada serviço público, o aplicativo conta com um mapa integrado que mostra onde ficam as unidades, como CRAS, CREAS, unidades básicas de saúde, conselhos tutelares e outros equipamentos públicos mais próximos da localização do usuário. Como é integrado ao sistema de navegação do celular, também permite traçar rotas até os locais de atendimento. O aplicativo também pode atender a demandas específicas e disponibilizar novos temas, como explica Fernanda Becker.
1: Ele é um aplicativo dinâmico, né? A mais nova guia dele é de brasileiros retornados, né? Repatriados. Para quando as pessoas que chegam aqui, a maioria deportadas, assim como os migrantes, que às vezes estão muito tempo fora do país, já passam a entender os seus direitos, quais órgãos aqui, quais instituições buscar.
0: O Clique Cidadania está disponível de graça para celulares Android e oferece conteúdos em português, espanhol e inglês. Reportagem Luciana Colares de Holanda.
2: Instituições federais de ensino superior terão 154 mil vagas em cursos de formação continuada para professores da educação infantil em 2027.
3: A partir de 17 de agosto, as instituições interessadas em oferecer os cursos poderão se inscrever na chamada pública no Sistema Integrado de Monitoramento, Execução e Controle, o SIMEC.
2: As inscrições devem ser feitas até o dia 9 de setembro e os resultados serão divulgados em 9 de outubro.
3: O endereço para inscrição é cimec.mec.gov.br.
2: Foram reabertas as inscrições para instituições de ensino criarem novos programas de residência médica.
3: Também é possível solicitar ampliação de vagas nos programas já existentes.
2: Novos pedidos podem ser feitos até 31 de agosto.
3: Podem participar instituições federais ligadas ao Ministério da Saúde ou da Educação, órgãos públicos e instituições privadas sem fins lucrativos.
2: A inscrição pode ser feita no site sigresidencias.saude.gov.br.
3: E essas foram as notícias do Governo Federal.
2: Uma realização da Secretaria de Comunicação Social da Presidência da República.
3: Com produção da empresa Brasil de Comunicação.
2: Fique agora com o Minuto do TCU e em seguida as notícias do Poder Judiciário e do Congresso Nacional. Boa noite.
3: Boa noite para você, até amanhã.
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5: 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Você vai ouvir agora notícias do Poder Judiciário.
7: O presidente do STF se reúne com representações diplomáticas do grupo de países da América Latina e do Caribe.
8: Urna eletrônica ganha nova interface para as eleições 2026.
7: Para o STJ, poderes para atuação extrajudicial de advogado não limitam procuração geral em processos judiciais.
8: Boa noite, eu sou Marcela Luiz.
7: E eu sou Walter Lima.
8: O presidente do Supremo Tribunal Federal, ministro Edson Fachin, se reuniu hoje com representações diplomáticas do grupo de países da América Latina e do Caribe.
7: Na ocasião, ele destacou duas prioridades da agenda externa do STF. A primeira prioridade é a defesa da democracia constitucional que, segundo Fachin, se encontra sob pressão em diferentes partes do mundo. Na ocasião, ele falou sobre a importância da independência judicial. Vamos ouvir um trecho da fala do ministro.
9: Em particular, tenho buscado seja multilateralmente, seja bilateralmente, contribuir para a articulação de uma rede de cortes supremas e tribunais constitucionais atentos para a autonomia dos juízes como pressuposto da democracia constitucional. Afinal, são os juízes, sobretudo os juízes constitucionais, os guardiões últimos dos direitos fundamentais.
8: A segunda prioridade da agenda externa do Supremo, apontada por Fachin, é a ênfase na América Latina e no Caribe, com a consolidação de uma região de encontro, de entendimento e cooperação.
7: O presidente do STF também destacou que o Supremo vai sediar, em novembro deste ano, o 11º encontro do Fórum de Cortes Supremas do Mercosul.
8: Plenário do STF reconhece validade da moratória da soja e decide sobre leis de Rondônia e Mato Grosso que restringem benefícios fiscais.
7: A moratória da soja é um acordo privado e voluntário firmado entre empresas que impede a aquisição de produtos de fazendas localizadas em áreas desmatadas após julho de 2008 na Amazônia. Marta Ferreira.
10: O julgamento começou em março, mas foi suspenso após o Supremo decidir encaminhar o caso ao Núcleo de Solução Consensual de Conflitos. A ideia era buscar um acordo entre as partes. No entanto, em junho, houve um recuo que impossibilitou um consenso sobre o tema. Na retomada do julgamento, o plenário reconheceu a validade das leis estaduais e a licitude da moratória da soja. Também decidiu pela consequente extinção das ações e procedimentos relacionados à sua suposta ilegalidade.
8: Urna eletrônica ganha nova interface para as eleições 2026.
7: Com as novidades, votação será mais acessível e intuitiva. Fábio Ruas.
11: Na interface, uma nova fonte torna a urna mais acessível para pessoas com deficiência visual, porque o desenho das letras privilegia contraste, espaçamento e definição dos caracteres, facilitando a leitura. Também foi inserida uma barra de progresso que permite ao eleitor acompanhar em tempo real o andamento da votação. Além dessas novidades, também foi ampliado o uso de Libras, a língua brasileira de sinais, em diferentes etapas da votação.
8: Procuração dada a advogado para atuar em processos continua válida, mesmo se conceder poderes para atuação fora da justiça, perante órgãos administrativos.
7: Essa conclusão é do STJ. Fátima Uchoa.
12: Ainda na fase de conhecimento em ação de indenização por danos morais, uma operadora de plano de saúde substituiu advogados e apresentou procuração que dava às novas representantes amplos poderes para o foro em geral e as autorizava a representá-la perante especialmente duas autarquias federais. A terceira turma do STJ reconheceu a regularidade da representação processual da empresa e afastou a necessidade da intimação pessoal no cumprimento de sentença. Segundo a relatora, ministra Nancy Andrighi, nesse caso, quando a procuração prevê expressamente poderes gerais para o foro, a inclusão de atribuições extrajudiciais, ainda que qualificadas como especiais, não restringe a representação judicial.
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8: Uma boa noite.
7: E até amanhã.
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14: Eu sou Paula Groba.
15: E eu sou Humberto Pinheiro.
14: E estes são os destaques de hoje do Jornal do Senado, que começa agora.
15: Senado aprova protocolos de atendimento a doenças cardiovasculares no SUS.
14: Vagas ociosas em ônibus escolares rurais poderão atender professores e universitários.
15: Segurança pública pode ter prioridade na restituição do imposto de renda.
14: Boa noite.
15: Boa noite.
12: Doenças cardiovasculares são a principal causa de morte no Brasil, mas em muitos casos o desfecho pode ser diferente quando o atendimento é rápido e o tratamento começa nos primeiros minutos.
16: É justamente para agilizar esse socorro que o Senado aprovou um projeto que prevê protocolos específicos para o atendimento desses casos no SUS. Os detalhes com o repórter Douglas Castilho.
17: O maior gargalo combatido pela proposta é a falta de previsão específica para que as unidades de pronto atendimento, UPAs, utilizem terapias trombolíticas, que consistem basicamente na utilização de remédios capazes de dissolver coágulos sanguíneos. Esse tipo de procedimento médico desempenha papel crucial na resposta imediata a casos como o de infarto do miocárdio, sobretudo em localidades onde não seja possível realizar práticas mais complexas como cirurgias. A relatora substituta, a senadora Damares Alves, do Republicanos do Distrito Federal, falou da necessidade de aprovação da medida.
18: No infarto agudo do miocárdio, a rapidez no reconhecimento do quadro clínico e na instituição do tratamento adequado é fator decisivo para a sobrevida e o prognóstico do paciente.
17: Na prática, já existem normas do Ministério da Saúde que possibilitam a padronização do atendimento no SUS. Porém, os parlamentares optaram por dar força de lei ao protocolo. O projeto vai à sanção presidencial.
12: E seguiu para a sanção presidencial o projeto que amplia as possibilidades de estoques de insumos pelo governo para alimentação animal. A proposta altera o programa de venda em balcão da Conab, que facilita o acesso de pequenos criadores ao milho em grão.
16: O texto inclui produtos como sorgo, caroço de algodão e farelos de soja e milho. A medida também permite à Conab comprar estoques em leilões públicos para dar mais segurança ao abastecimento em períodos de quebra de safra e instabilidade climática. O projeto vai à sanção presidencial. A relatora do projeto, senadora Tereza Leitão, do PT de Pernambuco, explicou a urgência da aprovação do texto.
19: É muito importante para o momento atual que nós vivemos com a ameaça dos impactos climáticos provocados pelo El Niño.
12: O Senado também aprovou a medida provisória que abriu crédito extraordinário para garantir o pagamento de ajuda de custo às famílias da zona da Mata Mineira que tiveram perdas materiais provocadas pelas fortes chuvas na região.
16: A medida provisória seguiu para promulgação. Repórter Alexandre Campos.
20: O Senado confirmou a medida provisória que abriu crédito extraordinário no valor de R$ 75 milhões de reais ao orçamento do Ministério da Integração e do Desenvolvimento Regional. Esse valor garantiu o pagamento de apoio financeiro às famílias residentes na zona da Mata Mineira que tiveram prejuízos materiais e perderam bens por causa de fortes chuvas no início deste ano. O governo transferiu uma parcela única de R$ 7.300 a cerca de 10 mil famílias atingidas. No entanto, parte dos recursos liberados pela MP ainda não teve destinação. Se a medida provisória não fosse aprovada antes do fim do seu prazo de vigência, esse montante não poderia mais ser usado, como explicou o presidente do Senado, Davi Alcolumbre.
21: O governo federal ainda tem um saldo. E se nós perdermos esse saldo do crédito extraordinário, algumas propostas em relação a desastres naturais vão perder o objeto no Ministério, para que essas famílias que foram atingidas por esse desastre não percam esse apoio do governo federal.
20: Como não sofreu alterações durante sua análise no Congresso Nacional, a medida provisória segue para promulgação.
12: Professores e estudantes do ensino superior poderão utilizar vagas ociosas nos veículos do transporte escolar das áreas rurais.
16: Foi o que aprovou a Comissão de Educação. O projeto segue agora para análise do plenário. Repórter Rodrigo Rezende.
22: O projeto garante que as vagas ociosas no transporte escolar rural possam ser utilizadas pelos professores e por universitários. O senador Camilo Santana, do PT do Ceará, que apresentou o relatório favorável ao projeto feito pela senadora Jussara Lima, do PSD do Piauí, ressaltou que a possibilidade de uso do transporte se dará apenas após o atendimento de todos os alunos da zona rural da educação básica. Camilo apresentou uma emenda que permite que os estudantes de institutos federais também possam usar do benefício.
23: Mas muitas vezes o transporte ele vai ocioso, com assentos ociosos. Então, esses assentos vão permitir que professores, que muitas vezes precisam se deslocar, que às vezes não tem um transporte próprio, não tem incentivo, eles vão poder utilizar. E a gente incluiu, que não estava previsto, também os alunos dos institutos federais, que também muitas vezes sofre com essa questão do transporte, deslocamento da sua casa aos campos.
22: Para possibilitar a utilização dos assentos vagos, o projeto modifica uma lei de 2004 que criou o Programa Nacional de Apoio ao Transporte Escolar.
14: Segurança pública e agilidade no atendimento a pacientes com câncer serão as principais prioridades do senador Sargento Reginauro, do PSDB do Ceará. Ele assumiu temporariamente a cadeira do senador Eduardo Girão do Novo, também do Ceará, que se licenciou do mandato para disputar as eleições de 2026 como candidato a vice-presidente.
16: Ao tomar posse, Reginauro afirmou que vai trabalhar pela efetivação da chamada Lei dos 60 Dias, que estabelece prazo máximo para o início do tratamento de pacientes com câncer após o diagnóstico. O senador lamentou que, em muitos casos, a demora do atendimento pelo SUS pode agravar a doença e até contribuir para a morte dos pacientes.
14: Reginauro também destacou ter sido o primeiro bombeiro a ocupar uma cadeira no Senado. Segundo ele, sua trajetória política começou na luta classista, em defesa dos profissionais da segurança pública, que à época tinham pouco reconhecimento e valorização.
0: Nós éramos uma categoria, para ilustrar bem, o bombeiro é praticamente como um extintor, mas você só lembra dele na hora do incêndio. Hoje se debate a valorização dos profissionais da segurança.
16: Já o senador Carlos Fávaro, do PSD de Mato Grosso, defendeu o projeto de sua autoria que proíbe as apostas online, as chamadas bets. O parlamentar relatou casos de famílias que enfrentam dívidas, conflitos e perda de renda associados a apostas.
14: Segundo Fávaro, o problema vai além da atuação de plataformas irregulares e está relacionado ao próprio modelo de negócio das bets. O senador avalia que a regulamentação não é suficiente para eliminar os riscos e defende o fim das autorizações existentes com um período de transição de até 5 anos.
1: Ouvi mães que não dormem mais porque os filhos apostam o salário inteiro, não tem como pagar o aluguel. Ouvi pais que descobriram que o cartão de crédito estava estourado porque o filho jovem entrou numa espiral de apostas que ele não consegue parar. Houve esposas que perderam o casamento porque o marido esconde dívidas de apostas.
16: Profissionais de segurança pública poderão ter prioridade no recebimento da restituição do imposto de renda.
14: O projeto foi aprovado pela Comissão de Assuntos Econômicos do Senado e, se não houver recurso para o plenário, segue para a Câmara dos Deputados. A reportagem é de Marcela Cunha.
2: Se virar lei, os profissionais de segurança pública terão preferência na restituição do imposto de renda, depois dos idosos e dos contribuintes, cuja principal fonte de renda é o magistério. A medida alcança os profissionais de segurança pública previstos na Constituição e no Sistema Único de Segurança Pública, além dos agentes do sistema socioeducativo. Autor da proposta, o senador Jaime Campos, do União de Mato Grosso, afirmou que a prioridade é uma forma de reconhecer o trabalho de categorias que enfrentam riscos diariamente.
3: São policiais, bombeiros, guardas municipais, agentes penais que deixam suas casas para enfrentar a criminalidade. Não estamos falando de privilégio. Estamos falando de reconhecimento.
2: A mudança não altera o valor das restituições, nem cria uma nova despesa para o governo, como explicou o presidente da Comissão de Assuntos Econômicos, o senador Renan Calheiros, do MDB de Alagoas.
24: Não tem repercussão fiscal, inverte apenas a ordem das prioridades e atende com essa prioridade os profissionais da segurança pública, que cuidam da proteção de vida das pessoas.
2: Se não houver recurso para análise pelo plenário do Senado, o texto segue para a Câmara dos Deputados.
16: Com edição de Paula Groba e trabalhos técnicos de Eliseu Caires, o Jornal do Senado fica por aqui. Acompanhe agora as notícias da Câmara dos Deputados. Boa noite.
14: Boa noite e até amanhã.
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25: Deputados criam um programa que promove a inclusão digital de idosos.
26: Câmara analisa a participação de sindicalistas em conselhos estatais.
25: Projeto reconhece o trabalho das mulheres no setor da pesca artesanal.
26: Parlamentares pedem votação do fim da escala 6x1 no Senado Federal.
25: Boa noite. Benedita da Silva, do PT do Rio de Janeiro, cobra do Senado a votação da proposta que reduz a jornada de trabalho e acaba com a escala 6x1. A congressista argumenta que a mudança amplia o tempo de descanso e de convivência familiar dos trabalhadores.
26: Benedita da Silva considera que a redução da jornada também pode favorecer a saúde e a produtividade dos cidadãos. Para ela, os avanços tecnológicos permitem rever o tempo de trabalho sem retirar direitos ou comprometer a atividade econômica.
25: Carlos Aratini, do PT de São Paulo, defende o fim da escala 6x1 e a redução da jornada de trabalho semanal para 40 horas, sem diminuição dos salários. O deputado pede que a presidência do Senado dê andamento à proposta aprovada pela Câmara.
26: Carlos Aratini argumenta que a medida vai permitir mais convivência entre os trabalhadores e suas famílias. Segundo o deputado, a redução da jornada também é viável diante dos ganhos de produtividade proporcionados pelas novas tecnologias.
4: Trabalho.
25: Projeto que permite a participação de sindicalistas em conselhos de estatais avança na Câmara. A repórter Maria Neves traz mais informações sobre a proposta.
6: A Comissão de Trabalho da Câmara aprovou o projeto do deputado Raimundo, PT do Rio de Janeiro, que autoriza a participação de dirigentes sindicais nos conselhos de administração de empresas públicas ou de economia mista. Atualmente, a legislação proíbe a presença de sindicalistas nesses conselhos. Para Raimundo, essa vedação não se justifica e é inconstitucional. Na opinião do deputado, impedir que um cidadão ocupe o cargo de representante eleito dos empregados em um conselho de administração de empresa estatal por ser dirigente sindical se choca com a liberdade associativa prevista na Constituição. Relator do texto, o deputado Bongás, do PT do Rio Grande do Sul, acrescenta que ninguém melhor que o dirigente sindical para defender os interesses dos trabalhadores nos conselhos das empresas públicas.
7: Quando a categoria precisa indicar alguém, o dirigente sindical pode também ser indicado. E eu quero dizer, até como ex-dirigente sindical responsável, de estudar com mais profundidade, dedicação de tempo, conhecimento das legislações, que ele pode exercer melhor esta representação da categoria nos interesses da estatal.
6: Como forma de evitar um possível conflito de interesses, o projeto prevê situações em que o dirigente sindical não deve participar das decisões do Conselho de Administração. A proposta veda a participação nas deliberações sobre assuntos que envolvam relações sindicais, remuneração, benefícios e vantagens, inclusive em matérias de previdência complementar e assistenciais. O projeto que autoriza a participação de dirigentes sindicais nos conselhos de administração de empresas públicas ainda será analisado pelas comissões de administração e de Constituição e Justiça. Da Rádio Câmara de Brasília, Maria Neves.
26: Silvia Cristina, do PP de Rondônia, cobra a votação da proposta de emenda à Constituição que garante a transposição de servidores dos ex-territórios para os quadros da União. A deputada critica o fato de a proposta estar parada na Câmara há mais de 2 anos.
25: Por isso, Silvia Cristina pede o apoio dos colegas para reunir as 22 assinaturas necessárias à inclusão da PEC na pauta da Comissão de Constituição e Justiça. Para a deputada, a medida representa justiça e reconhecimento aos trabalhadores dos ex-territórios.
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4: Economia.
26: Luiz Lima, do Novo do Rio de Janeiro, avalia que o poder de compra do salário mínimo diminuiu nos últimos anos. O deputado compara os preços entre o governo anterior e a atual gestão federal, afirmando que a quantidade de sacos de cimento comprados com um salário mínimo caiu de 69 para 45.
25: Luiz Lima lamenta o que classifica como empobrecimento das famílias brasileiras, devido também à alta no preço dos alimentos. O parlamentar acrescenta que o salário mínimo do Brasil está entre os mais baixos da América do Sul.
26: Jandira Fegali, do PCdoB do Rio de Janeiro, ressalta a necessidade de um projeto nacional de desenvolvimento focado na soberania econômica, tecnológica e ambiental, em contraposição a propostas de privatização e alinhamento geopolítico externo.
25: Jandira Fegali argumenta que o país deve usar suas riquezas estratégicas para gerar empregos e fortalecer a indústria. Ela defende um Brasil competitivo e sofisticado, alinhado a parceiros comerciais importantes.
4: Agricultura.
26: Afonso Ram, do PP, cobra uma solução para o endividamento dos agricultores atingidos pelas secas e enchentes no Rio Grande do Sul. Ele critica a medida provisória que cria linhas de crédito para renegociar dívidas rurais e afirma que nenhum produtor conseguiu acessar o benefício.
25: Afonso Ram defende mudanças na medida para garantir o refinanciamento aos produtores que atendam aos critérios estabelecidos. O deputado observa que mais de 180 mil agricultores gaúchos dependem da renegociação para retomar a produção.
4: Meio ambiente.
26: Célia Chacriabá, do PSOL de Minas Gerais, alerta que julgamentos de ações previstos no STF podem enfraquecer o licenciamento ambiental e facilitar a exploração mineral em territórios indígenas e quilombolas. Ela chama atenção para os riscos à saúde das comunidades e para a biodiversidade.
25: Célia Chacriabá também cobra a votação na Câmara do projeto que criminaliza a misoginia. Para a deputada, adiar a análise da proposta significa deixar as mulheres mais vulneráveis à violência.
4: Previdência.
26: O projeto que reconhece o trabalho das mulheres no setor de pesca artesanal já está pronto para sua última votação na Câmara. A repórter Silvia Munhato conta quais as medidas propostas.
9: A Comissão de Defesa dos Direitos da Mulher da Câmara aprovou o projeto que reconhece formalmente as mulheres que atuam em todas as etapas da cadeia produtiva da pesca artesanal, como trabalhadoras do setor. Na prática, o texto assegura a elas acesso a direitos sociais e previdenciários, como auxílio-doença, seguro-defeso e salário-maternidade. O projeto define como trabalhadoras da pesca as mulheres que exercem atividades de preparo de redes e embarcações, captura, cultivo e manejo de organismos aquáticos. Também estão incluídas as fases de beneficiamento, transporte, comercialização e até a gestão e produção de conhecimento ligadas à cultura pesqueira. A deputada Laura Carneiro, do PSD do Rio de Janeiro, autora do projeto, afirma que a proposta deixa de ver o trabalho dessas mulheres como um complemento do realizado por seus companheiros.
10: E, ao mesmo tempo, ela tem que estar disponibilizado a ela as linhas de crédito que são disponibilizadas aos pescadores artesanais e também, e muito importante, quando do defeso ela não recebe nada. Então imagina, ela é uma marisqueira, trabalha no marisco, mas ela não é considerada pescadora artesanal e ela não recebe nada.
9: A deputada Rogéria Santos, do Republicanos da Bahia, relatora do texto, diz que a cadeia produtiva da pesca depende diretamente do trabalho feminino, especialmente no beneficiamento do pescado, para agregar valor ao produto. A proposta, que reconhece o trabalho das mulheres na cadeia produtiva da pesca, ainda será analisada pela Comissão de Constituição e Justiça. Da Rádio Câmara de Brasília, Silvio Minhato.
25: Giovânia de Sá, do Republicanos de Santa Catarina, defende a revisão das regras de aposentadoria especial para trabalhadores expostos a agentes nocivos. A proposta reduz exigências de idade criadas pela reforma da Previdência e prevê benefício de 100% da média das contribuições.
26: Relatora da matéria, Giovânia de Sá, pede urgência para votação no plenário. A deputada avalia que as regras da reforma da Previdência prejudicaram categorias submetidas a atividades insalubres, como mineiros, metalúrgicos e trabalhadores expostos a agentes químicos, físicos ou biológicos.
4: Desenvolvimento regional.
25: Padre João, do PT de Minas Gerais, reclama do fechamento de agências do Banco Itaú em pequenos municípios da Zona da Mata. Ele defende que a instituição financeira, sindicatos, Ministério do Trabalho e órgãos de defesa do consumidor promovam debates sobre os impactos da medida.
26: Para exemplificar a insensibilidade do fechamento, Padre João cita Urucânia, cidade onde a maioria dos 4.500 clientes do banco tem dificuldades para usar serviços digitais. Ele destaca que servidores estaduais vão ter que buscar atendimento presencial em outros municípios.
4: Educação.
25: Na avaliação do IDEB, Índice de Desenvolvimento da Educação Básica, o município de Parnarama, no Maranhão, alcançou o primeiro lugar do estado na categoria Anos Finais da Rede Pública Municipal. Para Rubens Pereira Júnior, do PT, o resultado é fruto do esforço conjunto da Secretaria Municipal de Educação, do Corpo Docente e das famílias.
26: Segundo Rubens Pereira Júnior, a conquista reflete a convicção de que o desenvolvimento social e a construção de um futuro melhor só ocorrem quando a educação é entendida como pilar de transformação. Ele reforça o compromisso de apoiar o avanço dos indicadores da região.
4: Justiça.
25: Jorge Sola, do PT da Bahia, cobra investigações e a responsabilização de políticos da oposição sobre denúncias de um desvio bilionário de recursos do INSS e de contratos irregulares envolvendo o Banco Master e a gestora Reag Investimentos.
26: Para Jorge Sola, decisões de ministros do STF indicados na gestão anterior e a condução da CPI do INSS são exemplos de proteção a alguns investigados. Por outro lado, o parlamentar destaca a recuperação de mais de 2 bilhões de reais para os aposentados, promovida pelo atual governo.
25: Júnior Amaral, do PL de Minas Gerais, cita o escândalo envolvendo fraudes no INSS para reiterar críticas ao governo federal. O deputado questiona supostas relações entre pessoas ligadas à atual gestão e integrantes apontados como envolvidos no esquema.
26: Júnior Amaral também acusa parlamentares governistas de tentarem distorcer os fatos, afirmando que o eleitorado deve dar uma resposta nas urnas. O parlamentar afirma que é preciso responsabilizar os envolvidos nas fraudes e combater a corrupção no país.
4: Segurança Pública.
25: Luiz Couto, do PT da Paraíba, defende a aprovação do projeto que criminaliza a misoginia. Na visão do deputado, manifestações de ódio e discriminação contra as mulheres não podem ser confundidas com opinião ou liberdade de expressão.
26: Luiz Couto lembra que o projeto já foi aprovado pelo Senado e teve o regime de urgência aprovado na Câmara. O parlamentar acredita que a votação da proposta é um passo importante para reforçar a proteção às mulheres.
25: Para Fernanda Pessoa, do PSD do Ceará, a Lei Maria da Penha representa uma das principais conquistas brasileiras no enfrentamento à violência contra a mulher. Mas a deputada cobra mais avanços no que diz respeito à prevenção, proteção e punição a agressores e autores de feminicídios.
26: Fernanda Pessoa ressalta a trajetória de Maria da Penha, que transformou sua dor em luta em defesa das brasileiras. Ela também defende urgência na aprovação da lei que tipifica a misoginia, sustentando que o ódio e o desprezo contra as mulheres precisam ser enfrentados pelo Estado e pela sociedade.
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4: Política.
25: Tadeu Venere, do PT do Paraná, critica a tentativa de registro de candidaturas de agentes políticos declarados inelegíveis pela Justiça Eleitoral. O deputado cita ainda a ausência de candidatos em debates para cargos majoritários.
26: De acordo com Tadeu Venere, a Operação Lava Jato teria causado prejuízos ao Paraná e ao Brasil, com impacto sobre o mercado de trabalho. Para ele, envolvidos na ação buscam novos cargos públicos, apesar das restrições impostas pela Justiça.
25: João Carlos, do Republicanos, do Amazonas, anuncia seu retorno à Câmara de Vereadores de Manaus depois de ter atuado por 4 meses como deputado federal. Em sua avaliação, o conhecimento acumulado em Brasília servirá para conectar melhor as demandas locais ao debate nacional.
26: João Carlos observa que a atuação federal serviu para reafirmar a importância do Estado e da região amazônica para o restante do país, não apenas como paisagem distante. Ele ressalta ainda a relevância da atuação de vereadores no cotidiano das famílias e nas comunidades locais.
4: Ciência e tecnologia.
25: A Câmara aprovou a criação de um programa para promover a inclusão digital de idosos. A repórter Paula Bittar acompanhou a votação.
13: A Comissão de Constituição e Justiça da Câmara aprovou um projeto que cria o 60 Digital, o Programa Nacional de Oficinas Digitais para a Terceira Idade. O objetivo é promover a inclusão digital por meio de capacitação tecnológica gratuita. A proposta prevê parcerias com escolas, universidades, centros de convivência e outras instituições para as oficinas, que deverão abordar temas como usos de smartphones e aplicativos de comunicação, acesso a serviços bancários e públicos digitais, navegação segura na internet e prevenção a golpes digitais e uso das redes sociais de forma segura e produtiva. O relator na CCJ, deputado Júlio César Ribeiro, do Republicanos do Distrito Federal, ressaltou a importância da inclusão dessa faixa etária.
15: A tecnologia faz parte da nossa vida e precisa estar ao alcance de todos, inclusive da população idosa. A proposta, ela é simples, é ajudar os idosos a terem mais autonomia e segurança para o celular, acessar serviços, se comunicar e utilizar as ferramentas digitais no seu dia a dia. É inclusão, independência e mais qualidade de vida para quem tanto já contribuiu com o nosso país.
13: O projeto que cria o Programa Nacional de Oficinas Digitais para a Terceira Idade já pode seguir ao Senado. Da Rádio Câmara, de Brasília, Paula Bittar.
26: Merlong Solano, do PT do Piauí, pede que o Congresso regulamente as plataformas digitais para combater crimes praticados na internet. Para o deputado, as redes são usadas para disseminar discursos de ódio, desinformação, golpes financeiros e conteúdos prejudiciais às crianças.
25: Merlong Solano defende a suspensão da Discord no Brasil por considerar que a plataforma não oferece proteção adequada ao público infantil. O parlamentar também pede a votação de projetos que regulamentam as Big Techs e combatem a disseminação de notícias falsas.
4: Comissões.
26: Glauber Braga, do PSOL do Rio de Janeiro, critica a abertura de processo contra a deputada Érica Hilton, do PSOL de São Paulo, no Conselho de Ética. O parlamentar acusa o órgão da Câmara de agir de forma seletiva.
17: O Conselho sem ética tem que acabar. Está virando praxe. Atacam, agridem e aí depois, quando a pessoa se defende, tocam o Conselho de Ética para cima para tentar calar vozes divergentes. Eu quero saber quando que o Conselho sem ética vai avaliar algum caso de parlamentares envolvidos com orçamento secreto. Quando é que isso vai acontecer?
25: Glauber Braga também critica as chamadas emendas PIX, que permitem a transferência direta de recursos indicados por parlamentares para estados e municípios. Ele defende mais transparência na destinação do dinheiro público e afirma que a concentração de recursos pelo Congresso prejudica investimentos essenciais para o país.
26: Termina agora o Jornal Câmara dos Deputados, produzido pela Rádio Câmara, com trabalhos técnicos de Everson Urani e apresentação de José Carlos Andrade e Luciana Vieira. Uma boa noite para você.
25: Ótima noite. A Voz do Brasil volta amanhã.
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chamar um cara agora, um cara que está começando e fez uma canção em homenagem a Vapor Barato, que me emocionou muitíssimo, e eu o convidei para participar desse meu disco, desse especial. Se chama Zé Cabaleiro.

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Atenção especial pro pessoal do balcão ali, que tava mandando. Tava assim, os caras. Isso é que faz o artista vibrar.

foda.

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Queria apresentar o Rapa pra vocês. Na guitarra, Xandão, vai! DJ Negrão!

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Isso aqui é couro, gente. O couro come aqui, viu? Obrigado.

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0: Bom dia, bom dia, bom dia, bom dia, bom dia! Começa agora o seu Jornal de Todas as Manhãs. Muito obrigado pela sua companhia, muito obrigado pela sua audiência. Estamos ao vivo para todo o estado do Acre por meio das nossas rádios Aldeia FM e Difusora Acreana. Eu sou o Jefferson Dourado. Bom dia, bom dia, bom dia. Júnior Souza no comando do nosso áudio, da nossa sonoplastia, comandando a nossa nave. Bom dia, aldeia. Sobe o som. Bom dia, bom dia, bom dia. Ângela Villanova, que hoje não está com a gente, está cuidando do papai, mas comandou o nosso Bom Dia Aldeia, a nossa produção. Estamos aqui com o jornal prontinho por conta de Ângela Villanova. Obrigado, meu amor. Cuida bem do velho. É isso aí. Seguimos com informação aqui no nosso Bom Dia Aldeia, o seu jornal de todas as manhãs, com as principais notícias do Acre, do Brasil e do mundo. Tudo para você começar o seu dia muito, muito bem informado com o que acontece ao seu redor. Um abraço a toda a nossa equipe da Rede Pública de Rádio em Cruzeiro do Sul, Tarauacá, Feijó, Sena Madureira, Chapuri, Brasileia e aqui em Rio Branco com as nossas rádios Aldeia e Difusora Acreana, Difusora Acreana na frequência 104.5 FM aqui na capital. E ainda aqui de Rio Branco, a Santa Rosa do Purus, de Jordão, a Porto Acre, a Crelândia, de Brasileia, Chapuri e Epitaciolândia. Seu Bom Dia Aldeia chega até você, levando informação, serviço e as histórias que fazem parte do nosso povo. Bom dia, bom dia, bom dia para você da zona rural, produtor rural, começando mais um dia de lida. Bom dia para você, seringueiro, extrativista, indígena, ribeirinho, toda a nossa população que vive nas florestas, acompanhando nossa conexão, nossa rádios Aldeia e Difusora em todo o estado do Acre. Bom dia você das nossas cidades, dos nossos 22 municípios, também conectados conosco a partir de agora. Lembrando que você pode interagir com a gente mandando o seu WhatsApp, sua mensagem pelo número 68992032962. Manda o seu oi, o seu olá, seu bom dia, onde quer que você esteja, em qualquer lugar aí do nosso estado, narrando, falando, mostrando imagens, vídeos do amanhecer desta quinta-feira, 13 de agosto de 2026. Vamos conferir os destaques de hoje no seu Bom Dia Aldeia.
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0: Bombeiros superam os 6 mil atendimentos durante a Operação Fogo Controlado. Prazo de inscrição para o programa Mulheres Mil Mais vai até amanhã. Pesquisa acompanha desenvolvimento de crianças em Cruzeiro do Sul. O DENIT conclui alongamento da ponte de Tarauacá. Visitantes têm uma série de serviços oferecidos por empreendedores durante o novenário de Cruzeiro do Sul. Cruzeiro e Flamengo empatam na primeira partida pelas quartas de finais da Libertadores. Tem também informações do tempo, do trânsito e muito mais a partir de agora.
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0: Sete horas e 10 minutos no Acre, 7:10 no Acre. Vamos trazer aqui informações sobre a previsão do tempo hoje para você. Hoje, quinta-feira, de 13 de agosto de 2026, aqui na capital acreana e região. Sol forte, brilhante e a previsão de muito calor para toda esta quinta-feira. E a mesma previsão vale para todo o estado do Acre, uma quinta-feira de muito sol durante todo o dia e também à noite, com céu limpo e tempo firme em todo o estado do Acre. Sol forte, poucas nuvens, tempo firme, você já sabe, temperaturas lá em cima, né? Em Porto Acre, Jordão, Manso Lima, Rodrigues Alves, Feijó, Marechal Taumaturgo, Cruzeiro do Sul e Taruacá, que formam a região do Vale do Juruá, em Vira e Taruacá, máximas de 34 graus nesta quinta-feira. Na região central do Brasil, do estado do Acre, em Serra Madureira, Santa Rosa do Purus e Manuel Urbano, 35 graus. Em Assis Brasil, Brasileia, Pitaciolândia e Chapuri, 36 graus. O mesmo aqui na região da nossa capital, Rio Branco, onde estão também os municípios de Porto Acre, Plácio de Castro, Senador Guiomar, Capixaba, Acrelândia, 36 graus. 36 graus é a previsão de máxima para essas cidades aqui no nosso estado.
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0: Depois do tempo vem o trânsito, né? Você que está aqui na capital, você motorista de aplicativo, motorista de ônibus, você motorista particular ou taxista aí que está no seu dia a dia, na rotina de mais um dia aqui no nosso estado de trabalho, de lida. Vamos conferir aqui as informações das nossas principais ruas e avenidas da capital acreana nesse início de manhã, 7 horas e 13 minutos, para você saber aí o melhor caminho, quem sabe, para trilhar nesse início de manhã. A gente começa com informações ali da Via Chico Mendes. Tem um trecho bastante movimentado entre o Parque Capitão Sirico até ali onde fica o acesso para o estádio Arena da Floresta. Um trecho de trânsito moderado, veículos a 29 km por hora de média nessa região aqui da Via Chico Mendes, tanto de quem está saindo da cidade quanto para quem está chegando. Ali na Amadeu Barbosa também, já na saída para a Via Chico Mendes, também tem um trecho de trânsito mais intenso, 5 km por hora nesse trecho aqui da Via Chico Mendes, que dá acesso para a Amadeu Barbosa. Falando ainda do segundo distrito, o trecho de sempre, né, a C40, quem vem ali de Senador Guiomar, Porto Acre e bairros da região, tem que encarar aquela rotatória da corrente nesse horário. E o trânsito sempre é mais lento nessa região, olha só, 6 km por hora de média ali para quem está chegando na cidade via AC40. Agora o primeiro distrito de Rio Branco, vamos dar uma aproximada aqui com o nosso aplicativo que acompanha aqui a movimentação em tempo real. Avenida Ceará, olha só, todo o trecho da Avenida Ceará com bastante trânsito nesse início de manhã, viu? Tanto ali na região do viaduto, para quem está descendo via centro, até passando pela rotatória da CEMURB, o sinal ali que dá acesso para a rua Omar Sabino, segue em toda a extensão da Avenida Ceará, trânsito bem lento mesmo nesse início de manhã, 10 km por hora de média é a movimentação dos veículos na Avenida Ceará. Quando chega aqui um pouquinho mais no centro, o trânsito fica mais moderado, flui um pouco mais, 15 km por hora de média, e já no acesso para a quarta ponte ali, a ponte que vai ligar com a Amadeu Barbosa, o trânsito volta a ficar um pouco mais pesado, 15 km por hora também de média. Outro trecho aqui da Marechal Deodoro, no centro da cidade. Quem vem também do segundo distrito, né, aqui para o centro de Rio Branco, encara ali um trecho da rua Marechal Deodoro, próximo ali ao antigo Banac, onde fica a Secretaria de Estado de Saúde agora, velocidade média ali naquela região de 10 km por hora. E outra rua bastante movimentada é a rua Rio de Janeiro, gente, em toda a sua extensão, desde ali a região da Floresta até aqui a Avenida Ceará. Trânsito lento, passando ali pelo cemitério São João Batista, trânsito intenso e lento, né? 13 km por hora de média na rua Rio de Janeiro. Getúlio Vargas também, desde a região da Vila Ivonete até o centro da cidade, trânsito também intenso. E que mais? É isso. E na Rua do Aviário também trânsito bem movimentado nesse início de manhã. 7:16 no Acre. Bom dia. Seu José Luiz chegando aqui para fazer o monitoramento de sempre dos nossos equipamentos, para que você tenha uma qualidade de áudio aí da melhor, na melhor qualidade de áudio possível. Tudo certo, seu José Luiz? Conferindo, tudo beleza? Você aí conectado com a gente, lembrando, pode mandar o seu WhatsApp, dando um oi, um bom dia, por meio do nosso número. Vou falar aqui para você mais uma vez, anota aí, 689-9203-2962. Vamos com mais informação aqui no seu Bom Dia Aldeia. O Senado Federal aprovou por 61-2 o projeto que reduz tributos federais sobre óleo diesel, biodiesel, gasolina, etanol e querosene de aviação. A proposta, que também foi aprovada pela Câmara dos Deputados, segue agora para a sanção presidencial. O objetivo é amenizar os impactos da alta dos combustíveis provocada pela valorização do petróleo em meio ao conflito no Oriente Médio, principalmente ali envolvendo o Irã e os Estados Unidos. O trecho também prevê benefícios para produtores de etanol e fertilizantes, além de incentivos para pesquisas de minerais críticos e terras raras. Segundo o projeto, a perda de arrecadação será compensada pelo aumento das receitas da União com os royalties e outras participações decorrentes da alta do petróleo. O que todos nós queremos é que essas mudanças, essas reduções aí nos tributos cheguem realmente para o benefício de todos nós consumidores.
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0: Bom dia. Evandro de Souza. Isso é aonde, Evandro? Evandro mandou um vídeo aqui do trecho da cidade onde ele está conectado com a gente, ouvindo aí a rádio Difusora Criana 104.5 FM. Avisa pra gente onde é que é. Eu acho que é na região do Bosque, ali na Avenida Getúlio Vargas, se eu não estou enganado aqui pela movimentação e pelos prédios próximos. Mas se você puder me confirmar, Evandro, eu agradeço. Trânsito lento, parado, aliás, né? Por conta aqui do sinal, mas como a gente falou aqui no nosso monitoramento pelo aplicativo, via satélite, trânsito lento em toda a região. Ele está confirmando aqui, é justamente ali na região das avenidas Getúlio Vargas, próximo ao pronto-socorro. Obrigado, Evandro de Souza, nosso parceiro de sempre, sempre na nossa audiência. Bom dia para você, meu amigo. Seguimos com reportagem agora. A Priscila Terezo vai trazer uma matéria para a gente sobre plataformas digitais que devem prestar contas sobre a proteção de crianças. Vamos conferir.
2: Pouco menos de um mês. Este é o prazo que as plataformas digitais acessadas por crianças e adolescentes têm para publicar o primeiro relatório semestral de transparência. Até o dia 17 de setembro, os provedores de aplicações de internet direcionados a menores de idade, com mais de 1 milhão de usuários registrados, são obrigados a publicar esse documento conforme previsão do ECA, Estatuto da Criança e do Adolescente Digital. Segundo a legislação, o relatório de transparência deve trazer informações sobre os canais de denúncia e os sistemas e processos de apuração, a quantidade de notificações recebidas conforme a categoria. Pouco menos de um mês, até o dia 17 de setembro, os provedores de aplicações de internet direcionados a menores de idade, com mais de 1 milhão de usuários registrados, são obrigados a publicar esse documento conforme previsão do ECA, Estatuto da Criança e do Adolescente Digital. Segundo a legislação, o relatório de transparência deve trazer informações sobre os canais de denúncia e os sistemas e processos de apuração, a quantidade de notificações recebidas conforme a categoria e os encaminhamentos dados. Também precisa apresentar a quantidade de moderações de conteúdo ou de contas, as medidas adotadas para identificação de atos ilícitos e de contas infantis em redes sociais, os aprimoramentos técnicos para a proteção de dados e da privacidade de crianças e adolescentes e as medidas para garantir o consentimento parental. O documento deve detalhar ainda os métodos utilizados e apresentar os resultados das avaliações de impacto, da identificação e do gerenciamento de riscos à segurança e à saúde do público menor de idade. As plataformas precisam divulgar os documentos em seus sites, como uma prestação de contas à sociedade e ao poder público das medidas adotadas para a proteção dos menores de idade no ambiente digital. A ANPD, Agência Nacional de Proteção de Dados, que é a autoridade administrativa autônoma de proteção de crianças e adolescentes em ambientes digitais, esclarece que o primeiro relatório deve abranger o período de 1º de janeiro a 30 de junho deste ano. Já o segundo relatório deverá ter informações de 1º de julho a 31 de dezembro.
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0: O Instituto de Defesa Agropecuária e Florestal, o IDAF, amplia conhecimentos sobre a regularização e valorização de produtos artesanais de origem animal. A reportagem é da Fabiana Matos.
4: Médicos veterinários do IDAF participaram de 3 a 7 de agosto de uma missão técnica no estado de São Paulo para conhecer experiências relacionadas à inspeção, regularização e valorização de produtos artesanais de origem animal. Segundo Soraya Aguiar, médica veterinária do IDAF, um dos desafios está relacionado à necessidade de ampliar a conscientização sobre a importância da segurança dos alimentos, sem desconsiderar a tradição e a identidade dos produtos locais.
5: Essa visita ao órgão de defesa de São Paulo, do estado de São Paulo, em Campinas, teve o intuito de buscar melhorias para o selo de colônia. Nós tivemos oportunidade de conhecer diversas agroindústrias, como queijarias, charcutarias, inclusive algumas delas recebendo diversos prêmios, produtos incríveis. E isso nos proporcionou uma experiência muito importante, porque voltamos com novas ideias para fortalecer o selo, ampliar a regularização dos pequenos produtores e principalmente mostrar que a inspeção não é apenas uma exigência, mas uma forma de agregar valor, abrir novos mercados e garantir alimento seguro de qualidade para a população.
4: Como resultado da missão, o IDAF deverá elaborar um relatório reunindo as experiências observadas em São Paulo, que deverá contribuir para as discussões sobre o fortalecimento das agroindústrias de pequeno porte, o aprimoramento da inspeção sanitária, a segurança dos alimentos e a valorização dos produtos de origem animal produzidos no estado do Acre. Fabiana Matos, para o Sistema Público de Comunicação do Acre.
0: Obrigado, Fabiana Matos, trazendo informações importantes para a gente aí sobre essas ações do IDAF aqui no estado. E agora a gente vai com o nosso querido Eduardo Gomes, que vai trazer detalhes aí sobre a convocação para o programa CNH Social 2026 nas modalidades urbana e estudantil. Vamos conferir.
6: O Departamento Estadual de Trânsito convocou os selecionados nas modalidades urbana e estudantil do programa CNH Social 2026, que deverão entregar a documentação na sede do DETRAN em Rio Branco, nas 16 unidades do interior, ou enviar por meio digital até o dia 10 de setembro. São 1.938 convocados na modalidade urbana e mais 992 na estudantil. Em julho deste ano, o departamento já havia convocado 1.820 pessoas na modalidade rural, com prazo de 20 dias para efetivação da matrícula e abertura do processo de habilitação. Os selecionados devem reunir toda a documentação constante no edital e apresentá-la diretamente em uma unidade do DETRAN. Em Rio Branco, o atendimento ocorre na sede do órgão, localizada na Estrada Dias Martins, número 894, bairro Jardim Primavera, sempre das 7 às 14 horas. Nas 16 cidades onde há posto de atendimento do DETRAN, também é possível entregar os documentos de maneira presencial. Os contemplados que residem em municípios sem representação do órgão deverão confirmar suas matrículas enviando todos os documentos para o e-mail detran@gmail.com. Todos os anos, o Detran oferta 5 mil vagas para a primeira habilitação, adição e mudança de categoria, com um percentual de 5% delas destinadas às pessoas com deficiência. Em 2026, a novidade foi a reserva de vagas para mulheres vítimas de violência, quando, em parceria com a Secretaria de Estado da Mulher, foram disponibilizadas 250 vagas para atender este público. O programa CNH Social foi estabelecido como política pública governamental em 2021 e, desde 2022, oferece habilitações gratuitas aos cidadãos do Acre. Até o fim deste ano, mais de 22 mil pessoas serão beneficiadas. Eduardo Gomes, Sistema Público de Comunicação.
0: Obrigado, Eduardo Gomes. Agora vem, te convoco o Rayan Pablo, que traz informações sobre um atendimento de saúde humanizado que beneficia distritos indígenas aqui no nosso estado. Vamos conferir, então.
7: O treinamento foi promovido pelo Distrito Sanitário Especial Indígena Alto Rio Purus nos dias 10 e 11 de agosto, reunindo profissionais da rede de média e alta complexidade. Uma das palestrantes do projeto, Carol Oliveira, explica qual é o principal objetivo dessa qualificação.
8: Nós estamos trazendo aqui na Fundacre hoje a segunda roda de conversa que visa trazer a interculturalidade, que é a humanização do atendimento dos povos indígenas dentro da média e alta complexidade. Esse projeto vai abranger outros setores da rede estadual também, mas iniciou aqui na Fundacre, no UERB, nessa semana, e a gente pretende alcançar o maior número de profissionais trazendo a qualificação e a humanização dos atendimentos na saúde.
7: A capacitação é realizada por etapas e envolve áreas como psicologia, enfermagem, antropologia e cooperação interfederativa. Vale destacar que o Distrito Sanitário Especial Indígena Alto Rio Purus abrange uma grande diversidade cultural, sendo responsável pela atenção à saúde de 7 povos indígenas diferentes na região. Quem fala sobre a importância de conhecer a cultura, a língua e a organização de cada povo para melhorar a comunicação e atendimento é o coordenador do Distrito Sanitário, Evangelista Purinã.
9: A importância dessa capacitação é para que a gente comece a compreender melhor a organização social de cada povo, né? O Distrito Sanitário Especial Alto Rio Purus trabalha com 7 povos, com 4 povos indígenas do Acre, 2 do Amazonas e 1 de extrema de Rondônia. Então, nós estamos falando de 7 organizações sociais diferentes, com 7 línguas diferentes, 3 troncos linguísticos diferentes. Então, se a ideia é sensibilizar os colaboradores da Fundação para que receba melhor, faça um acolhimento melhor desses pacientes, né, quando tiverem que acessar a Fundação.
7: Depois dessa etapa na Fundacre, a iniciativa vai percorrer outras unidades da rede estadual para garantir um atendimento acolhedor em todo o Acre. De Rio Branco, Rian Pablo para o Sistema Público de Comunicação do Acre.
0: Agora vamos para um rápido intervalo aqui no seu Bom Dia Aldeia. 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No próximo bloco, a gente segue com informações. Até amanhã, dia 14 de agosto, o IFAC está com inscrições abertas para cursos profissionalizantes para mulheres. E o IEPETEC, também em parceria com a Usina de Artes, abre 25 vagas para o público de Rio Branco interessado na iniciação à linguagem teatral. Tudo isso a gente traz daqui a pouquinho para você. Não sai daí.
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0: Sete horas e 33 minutos. Muito obrigado pela sua companhia, pela sua audiência, pela sua confiança. Estamos ao vivo.

0: para a gente informações sobre uma pesquisa que acompanha há 11 anos crianças nascidas em Cruzeiro do Sul. Essa pesquisa apresentou novos resultados. O projeto conhecido como MINA, isso mesmo, MINA, M-I-N-A, desenvolvido pela USP em parceria com a Universidade Federal do Acre, reuniu professores da rede pública para discutir dados sobre saúde, alimentação e desenvolvimento dos alunos.
1: O encontro foi realizado por meio de rodas de conversa e oficinas com professores do Ensino Fundamental 1. O estudo acompanha quase 1.000 crianças de 33 escolas de Cruzeiro do Sul, nascidas entre junho de 2015 e julho de 2016.
2: Então, a gente fez um acompanhamento de um ano de todos os nascimentos na maternidade e várias avaliações do crescimento, do desenvolvimento dessas crianças para saber como elas estavam indo de saúde, né? E agora, com a escola, a gente está podendo entender mais da saúde delas e também do comportamento, da convivência delas na escola. Então, os resultados, eles são resultados, assim, do curso, da trajetória de vida dessas crianças.
1: Os pesquisadores analisaram dados desde a gestação e os primeiros anos de vida até a fase escolar. Entre os temas estão anemia, deficiência de vitaminas, malária gestacional, alimentação, bullying e uso de telas. A pesquisa também aponta que quase 10% das crianças avaliadas aos 9 e 10 anos apresentavam anemia.
2: A gente ainda vê que quase 10% das crianças têm anemia. Então, anemia é uma situação, né, que pode diminuir a possibilidade da criança aprender mais, pode prejudicar um pouco o crescimento dela também. E aí, por conta disso, é sempre importante a variedade da alimentação para poder sanar esse problema. E se for uma anemia mais grave, tem a suplementação de ferro também, que é importante procurar com as unidades básicas de saúde.
1: Os resultados apresentados aos professores também podem ajudar na discussão de políticas públicas voltadas à alimentação escolar.
2: O problema mais importante, a gente já vê que é mais do excesso de peso, o que faz também com que a gente pense na alimentação saudável uma vez mais, na importância da merenda, porque a merenda ela tem uma composição muito boa, precisa ter essa composição de comida, né, como eu falei, comida de verdade, saudável, natural, e a redução do consumo, né, de alimentos ultraprocessados.
1: De Cruzeiro do Sul, Gladson Albano, para o Sistema Público de Comunicação do Acre.
0: E o Instituto Estadual de Educação Profissional e Tecnológica, o IEPETEC, em parceria com a Usina de Artes, abre 25 vagas para o público aqui da capital interessado na iniciação à linguagem teatral. A reportagem da Lígia Gomes.
3: A oportunidade é para interessados em experimentar o teatro, soltar a criatividade e descobrir novas formas de se expressar. Nas aulas, o aluno vai aprender sobre expressões corporais, jogos teatrais, improvisação e criação cênica. Para participar do curso, o candidato à vaga deve ter a partir de 15 anos e não precisa ter, necessariamente, vivenciado experiências anteriores no teatro. Jobson Souza é o professor da Usina de Arte que vai ministrar as aulas. Ele explica como será a dinâmica utilizada no curso.
4: O curso ele propõe uma introdução sobre a linguagem do teatro, abordando a teoria, que é o surgimento do teatro, e também a prática, com jogos teatrais, improvisação e criação de cena. Os alunos também terão uma passagem pela cultura popular. O curso ele propõe um produto, né, como finalização para apresentação ao público. A partir das improvisações, nós vamos organizar essas cenas que foram improvisadas de forma a criar um espetáculo para apresentar ao público.
3: As inscrições seguem abertas até quarta-feira, dia 19, sendo realizadas presencialmente na Usina de Arte, na Rua das Acácias, 1155, Distrito Industrial, com atendimento das 8 ao meio-dia e das 13 às 17 horas. O curso iniciará no dia 24 de agosto e o término será em 23 de novembro. Os encontros se darão às segundas e terças-feiras, no horário das 14 às 17 horas na Usina de Arte. O resultado sairá no dia 20 de agosto. Os selecionados serão contatados pela equipe da Usina de Arte. Além do curso livre de iniciação à linguagem teatral, o IEPETEC continua recebendo inscrições para o curso de agente cultural, também pela Usina de Arte. Para essa qualificação, que visa formar agentes de valorização do patrimônio cultural, organização de eventos, elaboração de projetos, dentre outras funções, as inscrições podem ser realizadas até segunda-feira, dia 17, pelo portal ead.iepetec.ac.gov.br ou presencialmente na usina. Os encontros do curso de agente cultural serão de segunda a quinta-feira, das 14 às 18 horas. Lígia Gomes, para o Sistema Público de Comunicação do Acre.
0: E agora, mais uma oportunidade aqui no seu Bom Dia Aldeia, informações sobre cursos específicos para mulheres, até amanhã, dia 14 de agosto, amanhã, sexta-feira, 14 de agosto, o Instituto Federal do Acre está com inscrições abertas para cursos profissionalizantes dentro do programa Mulheres Mil. Vamos conferir.
5: São diversas oportunidades na capital e no interior. Em Rio Branco, há vagas para copeira e introdução à interpretação em Libras, além do curso de agricultura familiar na Baixada do Sol. Em Cruzeiro do Sul, as inscrições são para cuidadora infantil. Já em Sena Madureira, as vagas são para alimentação escolar e assistência escolar. E no município de Chapuri, a oportunidade é para auxiliar de cozinha. E tem um detalhe especial para as mães. O programa conta com o Cuidotecas, espaços estruturados para acolher os filhos com segurança durante o horário das aulas, para que você possa estudar sem preocupação. Quem faz o convite especial é a Tânia Façânia, coordenadora geral do programa.
6: Não perca essa oportunidade, não deixe para a última hora. Vá presencialmente, leve sua documentação.
5: Não deixe passar essa chance. As inscrições são presenciais e ocorrem até sexta-feira nos pontos de atendimento divulgados pelo IFAC. Em Rio Branco, no IEPETEC, do bairro José Augusto ou no campus da Baixada do Sol, na Transacriana. Em Cruzeiro do Sul, no Serviço de Convivência e Fortalecimento de Vínculos, no Centro. Em Sena Madureira, na Secretaria Municipal de Cidadania e Assistência Social. Em Chapuri, na Secretaria Municipal de Políticas Públicas para Mulheres. Confira todos os requisitos e a lista completa de documentos no site oficial do IFAC, ifac.edu.br. Invista no seu futuro.
0: Jefferson Dourado para o Sistema Público de Comunicação. 7 horas e 40 minutos. Suas rádios Aldeia FM e Difusora Criana 104.5 FM aqui em Rio Branco e as demais emissoras da rede pública de rádio integradas para levar você logo bem cedo as principais informações do nosso estado, do Brasil e do mundo. Vamos para o nosso segundo intervalo aqui do nosso Bom Dia Aldeia. Daqui a pouquinho a gente traz entre os destaques uma reportagem sobre um motociclista que sofreu um corte no pescoço por linha de cerol aqui em Rio Branco. Todo mundo sabe que isso é ilegal, não pode acontecer, mas infelizmente, como muitas pessoas acabam desrespeitando a lei, algumas pessoas acabam sofrendo, né? Principalmente os motociclistas. A gente vai trazer todos os detalhes daqui a pouquinho. Vamos falar também sobre a ação dos bombeiros que superam aí os 6 mil atendimentos durante a Operação Fogo Controlado aqui no estado do Acre. E lá em Manso Lima, a inauguração do Núcleo de Apoio ao Adolescente. Então, a gente vai trazer daqui a pouquinho essas e outras notícias. Tem também as informações do esporte, a rodada de ontem da Sul-Americana, da Libertadores. Tudo para você, claro, ficar bem informado daqui a pouquinho no nosso último bloco do Bom Dia Aldeia. Voltamos já.
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0: Estamos de volta com o seu jornal Bom Dia Aldeia ao vivo para todo o estado do Acre. A gente já segue com informação, uma informação do Jonathan Costa sobre um motociclista que sofreu um corte no pescoço por linha de cerol aqui na capital, Rio Branco.
10: O jardineiro e motociclista de aplicativo Obediedum Melo Silva, de 28 anos, sofreu um corte profundo no pescoço após ser atingido por uma linha de pipa com cerol ao trafegar na rua 19 de outubro, no bairro Sobral, em Rio Branco, nesta terça-feira. Em vídeo postado nas redes sociais, o trabalhador relatou que quase foi degolado. O homem pontuou ainda que foi puxado pelo fio por cerca de 2 metros, o que gerou momentos de desespero. Na hora, o motociclista só pensou na família e nas filhas de 7 e 2 anos. Obedi, mesmo ferido, pilotou até a unidade de pronto atendimento, a UPA da Sobral. O homem justificou que não acionou o serviço de atendimento móvel de urgência, o SAMU, pois teve medo da demora. O motociclista ressaltou ainda que não viu quem soltava a pipa no momento em que foi atingido. Contudo, depois do acidente, avistou 2 crianças que deixaram a pipa na rua próxima ao ponto de acidente. O motociclista não registrou um boletim de ocorrência. O cerol é uma mistura artesanal de cola com vidro moído aplicada à linha de pipas para aumentar o poder de corte durante disputas com outras pipas. O uso da substância é proibido devido ao alto risco de acidentes, principalmente com motociclistas e ciclistas, além de pedestres e animais. Quando esticada, a linha com cerol pode provocar ferimentos graves e até fatais. Jonathan Costa para o Sistema Público de Comunicação do Acre.
0: E na noite de ontem, quarta-feira, uma equipe da Rotan apreendeu 188 quilos de maconha e quase 4 quilos de êxtase em uma casa no bairro Betel, aqui em Rio Branco também. Durante o patrulhamento, policiais foram informados por moradores sobre o uso do imóvel para armazenar e distribuir drogas. Ao chegar, encontraram o portão e as portas abertas, luzes apagadas e ninguém no local. Durante a revista, foram encontrados os entorpecentes, uma balança de precisão e dinheiro. Todo o material foi levado para a polícia, que fez investigação para identificar os responsáveis, já que ninguém foi preso no momento da ação. O período mais seco do ano, voltagem sobre a ação do Corpo de Bombeiros com a Operação Fogo Controlado. Aqui na capital e também nos municípios com maior incidência de queimadas, só este ano já foram mais de 6 mil atendimentos. Vamos conferir.

0: Mas tomem conta da vegetação. E o cerco ao fogo está mais fechado do que nunca. O estado ganhou mais uma base operacional. Agora são 19 espalhadas pelo interior, incluindo a nova unidade em Plácido de Castro, para chegar junto onde não tinha bombeiro fixo. Em Rio Branco, uma sala de situação de alta tecnologia monitora o mapa do estado em tempo real por satélite. Apareceu um foco de calor? A central detecta na hora e manda a equipe certa para o lugar certo. E no meio da mata fechada, o bicho pega. 40 militares especializados acabam de passar por um treinamento com a Força Nacional, prontos para encarar qualquer terreno de difícil acesso. O recado é simples. A estrutura está nas ruas, o monitoramento está no ar e a tropa está pronta. Mas a peça principal desse jogo é você. Cuidar da nossa floresta, do nosso ar e dos animais é dever de todo mundo. Viu fumaça ou início de incêndio, não pense duas vezes. Acione o 193. Jefferson Dourado para o Sistema Público de Comunicação.
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0: Vamos agora à cidade mais ocidental do país, Mâncio Lima. Lá foi inaugurado o Núcleo de Apoio ao Adolescente. Quem traz os detalhes é o Nonato Costa.
2: A cidade de Mâncio Lima, no Acre, entrou para o Mapa Nacional da Cidadania Jovem. A prefeitura inaugurou a segunda sede do Núcleo de Cidadania de Adolescente, o NUCA, em todo o país. O novo espaço fica no bairro Bandeirante, na região central do município, e foi entregue durante a programação da Semana da Juventude, criada por lei na cidade. A solenidade reuniu lideranças políticas, secretários, gestores escolares, vereadores, estudantes e membros do Núcleo. O NUCA é formado por adolescentes de 12 a 18 anos e tem como foco principal estimular a participação cidadã e o protagonismo juvenil nas decisões da comunidade. Para isso, a nova sede conta com a estrutura completa de convivência, formação e apoio. Entre os serviços oferecidos estão o atendimento psicológico, cursos, oficinas e um laboratório de informática equipado com doações da Unicef. A proposta também inclui um formato de atendimento por celular, facilitando o acesso dos jovens a pesquisas, trabalhos escolares, inscrições em programas como Sisu, ProUni, Fies, além do auxílio com documentação. A iniciativa está ligada à adesão do município de Mâncio Lima ao selo Unicef, estratégia que fortalece políticas públicas voltadas à infância e adolescência em áreas como saúde, educação e proteção social. Durante a inauguração, o prefeito Zé Luiz destacou que o espaço garante um local para que os jovens possam ser ouvidos e contribuir com o futuro da cidade. Já o articulador municipal do selo Unicef, Pablo Azevedo, e o representante da articulação estadual do Acre, Tiago Fabrício, ressaltaram que a entrega de uma sede própria consolida o compromisso da gestão municipal com a juventude. Representando os estudantes, a jovem Yasmin da Costa Pinheiro, aluna do ensino médio e integrante do NUCA, celebrou a conquista. Abre aspas, ela afirmou que a nova estrutura é motivo de orgulho e representa uma oportunidade real de participação, protagonismo para todos os adolescentes do município. De Cruzeiro do Sul, Nonato Costa para o Sistema Público de Comunicação.
0: Agora vamos até Tarauacá com Raimundo Ascioli, que traz informações sobre a conclusão dos serviços de alongamento da ponte de Tarauacá. Vamos conferir a reportagem do Raimundo Ascioli.
3: Depois de mais de uma década de espera, chegou ao fim uma importante obra de infraestrutura em Tarauacá. Foram concluídos serviços de prolongamento da ponte sobre o rio Tarauacá, localizada no quilômetro 535 da BR-364. A estrutura já está totalmente liberada para a passagem de veículos. A obra foi executada pelo DENIT com investimento de 12 milhões de reais através do novo PAC. A intervenção acrescentou 70 metros à ponte, divididos em dois segmentos de 35 metros. Os serviços incluíram ainda a construção de novos pilares, execução de laje de transição e recomposição do aterro nas cabeceiras. A obra era aguardada desde o ano 2014, quando o avanço do rio Tarauacá provocou um desbarrancamento que atingiu uma das cabeceiras da ponte. Na época, para garantir

0: que o tráfego na BR foi necessário construir uma rampa lateral e desviar a circulação de carros e ônibus e também caminhões. Ao longo dos anos, a situação se tornou uma preocupação permanente, especialmente pela importância da BR-364 para o abastecimento de Tarauacá e a região do Juruá. Com o prolongamento, o DENIT busca garantir a maior estabilidade à estrutura diante das mudanças naturais ocorridas no curso e nas margens do rio Tarauacá. A BR-364, um dos principais corredores rodoviários do país e no Acre, representa uma ligação fundamental entre a capital e os municípios do interior. Agora, com a conclusão dos serviços, a liberação integral do tráfego chega ao fim com a espera que começou há cerca de 12 anos. A previsão de entrega pelo DENIT é agora no dia 17 de agosto. Para Tarauacá, a conclusão do prolongamento da ponte representa mais segurança para quem trafega na BR-364 e encerra um antigo problema em que uma das principais portas de entrada e saída do município agora é toda reestruturada. São informações da Tarauacá, Raimundo Ascioli para o Sistema Público.
1: Esporte.
2: Bom dia, Alberto Casas.
3: Bom dia, Jefferson Dourado.
2: Tudo bem, meu amigo?
3: Tudo tranquilo.
2: Melhor ou pior depois da saída do Zilber Dia, demitido do comando do Fluminense?
3: Rapaz, já era esperado, né? Já era esperado isso aí desde quando foi eliminado pro Vasco da Gama, né? Quando foi eliminado pro rival.

0: diante da sua torcida. Tanto é que saiu vaiado de campo, né? Então o Zubeldía não tirava mais aquela essência dos jogadores, principalmente no vestiário, não tinha mais domínio. E aí, meu amigo, perdeu e tinha que cair mesmo. Vamos ver quem o Fluminense vai contratar, porque, por enquanto, é o Marcão, o eterno...
1: substituto.
0: Marcão é substituto, né? Todos que saem, o Marcão é que assume imediato.
1: E geralmente dá conta, né? Deviam dar mais moral pro Marcão.
0: Mas, e ele já foi jogador do Fluminense, né? E agora é o eterno substituto ali. Ele é o auxiliar imediato. Quando sai o principal, ele que assume.
1: Alberto Carlos, vamos de resultados agora das Copas Sul-Americanas, né? Primeiro com a Sul-Americana, depois a gente fala da Libertadores, tá? Ontem, pela Sul-Americana, tivemos quem só? Atlético Bragantino, né?
0: É, o Red Bull e o Atlético Mineiro, né? E com isso o Atlético venceu lá em... Lá dentro, lá em Bragança, né? 1-0, gol aí do Cuejo, né? Que venceu a equipe do Bragantino, né? Saiu na frente aí o Atlético Mineiro, viu, Jefferson?
1: E na Libertadores, quer dizer, ainda sobre Sul-Americana, hoje tem Botafogo, né? Nosso amigo Zezinho Melo deve estar com o coração aí tenso, vai jogar fora contra o Cienciano, é isso?
0: É, lá em Cusco, no Peru.
1: Eita.
0: É, lá na altitude também, 3.500 metros.
1: Vamos de Libertadores então, Roberto, agora.
0: Rapaz, rei do empate ontem, né? Noite do empate ontem, né? O empate do Palmeiras, com um a menos, fez 1-0, mas no finalzinho... Carlos Miguel, estão com saudade do Everton.
1: Rapaz, mais pois uma é, vez. Rapaz. Que coisa, né?
0: Não é, rapaz? Carlos Miguel, né? Aí saiu. Palmeiras,
1: assim, não foi falha, né? Mas, enfim, um goleiro daquele tamanho...
0: Ah, também, a bola que passou rasteiro do lado dele.
1: Não, passou por debaixo do braço, foi forte, né?
0: Então,
1: em relação às outras que ele anda falhando, essa foi a menos feia, digamos assim.
0: Olha, e o Cerro, ele também está a mesma coisa do Fluminense com o Rivadavia, né? Palmeiras com o Cerro. Né? Perdeu as duas em fase de grupo e agora empatou em casa 1-1 contra o Cerro Porteño. Vai ter que se virar lá no Paraguai. Já o Platense estava vencendo o Coquimbó e empatou também 1-1. E o Cruzeiro fez 1-0, o Flamengo empatou também 1-1. Ou seja, a noite dos empates ontem na Libertadores.
1: É, mas que bom. Ontem pelo menos o jogo, obviamente, que eu assisti do Cruzeiro e do Flamengo, foi um bom jogo, né? Jogo de mata-mata de Libertadores, jogo pegado, bem estudado, mas intenso, sem aquela moleza que a gente geralmente costuma assistir com os times brasileiros, né?
0: Enfim. É, exatamente. E hoje tem sequência, né, Libertadores. Tem o Mirassol, que joga em casa contra a LDU, né, de Quito, é jogo duro. E tem o Rosário Central recebendo o Corinthians. Corinthians que está aí numa draga danada, hein, meu amigo? Depois dessa não aceitação aí do presidente ao Memphis Depay. O Memphis Depay. E aí agora ele resolveu, o staff dele resolveu cobrar com juros e correção monetária tudo que tem direito. Sabe quanto dá? Cerca de 180 milhões de reais. E ele quer à vista, não quer mais parcelar nada. Né? E a situação complicou. Já tem rumores que o Conselho Deliberativo do Corinthians está reunido para impeachment o presidente do Corinthians, que é a situação está complicada e vai entrar mais um transfer ban aí na equipe do Corinthians. Ou seja, os times brasileiros estão todos sendo denunciados na FIFA. Corinthians, Santos, Botafogo e por aí vai. Viu? Tem mais aí.
1: Os caras contratam esses jogadores por milhões e depois não tem como pagar, aí os caras vêm cobrando, né?
0: Exatamente.
1: Tá certo.
0: E aí, o próprio o Rodrigo Paes, né, que é o diretor de futebol do Corinthians, já estava tudo acertado com o Memphis Depay, só faltava a canetada do presidente, né? Porque é o último a caneta do presidente. E o presidente disse, eu não aceito. Não assinou, e aí está essa situação agora. E o Depay tinha baixado aí, né, a sua pedida ao Corinthians, comparando com o contrato anterior, tinha baixado bastante, cerca de 80%, mas a canetada não veio e aí ele ficou exposto e disse o seguinte nas suas redes sociais:

0: expuseram, eu tive que vir no Brasil, fiz os exames médicos, assisti um jogo na Arena Neoquímica e não fui contratado. Então o staff agora está cobrando com juros e correção monetárias e à vista tudo que ele tem direito.
1: Beleza, Roberto Casas, outras informações?
0: 10h30, né, no Gente Debate, e meio-dia tem lance esportivo. Lembrando, Jefferson,
1: sim, senhor,
0: que amanhã teremos aí o início de uma competição nacional aqui na capital acreana, né, com 21 estados sendo representados aqui. Vôlei de praia na Praça do Juventus.
1: Olha que legal, faz uma reportaginha para nós lá para Conexão também. Legal, sim, isso aí. Boa matéria. Um boa pauta. Valeu, querido. Um bom dia para você, Alberto Casas, ao vivo aqui no nosso Bom Dia Aldeia. E como você sabe, Alberto Casas fecha a conta aqui conosco diariamente. Muito obrigado pela sua companhia, muito obrigado pela sua audiência. Amanhã estaremos de volta com o seu Jornal de todas as manhãs, a partir das 11 horas, das 7 horas da manhã. 7 horas da manhã. Grande abraço a todos.
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8: Agora no Acre são 10 horas e 8 minutos. Hoje é quinta-feira, 13 de agosto de 2026. Olá, muito bom dia. Eu sou Damião Viana. A partir de agora até o meio-dia, você vai se ligar nos acontecimentos que marcam a história de mais um dia na sua cidade, no nosso estado, no Brasil e no mundo. Bom dia para a nossa equipe, toda reunida aqui no estúdio. Jesse Parada, bom dia.
9: Bom dia, Damião Viana, Thaís Caroline, Márcio Barra Beto, a nossa galera ali da técnica, João Pedro, tá, o Francinildo Pereira, ajustando ali as câmeras, ajustando TV, enfim, todas essas coisas. Muito bom dia aos nossos correspondentes e, é claro, bom dia para você, nosso querido ouvinte.
8: Agora são 10 horas, 10 minutos. Vamos anotar o nosso WhatsApp. Chegou o momento de você participar com a gente. Pegue o papel, a caneta, pegue o seu telefone celular. Anote aí. 10h25, você vai poder participar conosco, Parada.
9: Deixa comigo que essa missão é minha, garoto. Anote, por favor, o 99209-3888, esse é o telefone do Gente Debate, para você mandar sua mensagem, sua sugestão de pauta, para contar para a gente o que está rolando aí na sua cidade. E se você não conseguiu anotar, eu vou repetir. Lembrando que se você estiver fora do Acre, né, coloque 68 antes, que é o nosso código da cidade. Então vamos lá, 68 99209-3888.
8: Aproveite e envie sua mensagem através desse WhatsApp. Estamos aguardando a sua participação. 10h25, você vai poder interagir com a gente.
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8: O dia começa com céu claro, mas com possibilidade de chuvas parciais ao longo do dia.
9: É verdade, Damião. Hoje promete um dia bem quente. Tome muita água, se hidrate, use roupas mais leves e Fica com a gente que a gente vai te contar como é que fica a temperatura aí na sua cidade.
8: No Vale do Juruá, cidades de Porto Walter, Marechal Thaumaturgo, Rodrigues Alves e Cruzeiro do Sul, a temperatura máxima hoje será de 34 graus.
9: Tome! Já em Santa Rosa do Purus, Sena Madureira, Manuel Urbano, a máxima é de 33 graus.
8: Aqui no Baixo Acre, que inclui a capital Rio Branco, aí a cidade de Acrelândia, Bujari, Plácido de Castro, Senador Vilmar, a temperatura máxima será bem mais quente, 35 graus.
9: É isso aí, garotinho. Na verdade, é a mais quente de todo o estado. Já lá no Alto Acre, nas cidades de Brasileia, Assis Brasil, Chapuri e Epitaciolândia, 34 graus é a máxima.
8: E no Tarauacá em Vira, as cidades de Feijó, Tarauacá e Jordão, a máxima deve ser de 33 graus. A informação é do portal Clima Tempo.
10: E agora, os destaques de hoje do Gente em Debate.
8: Quinta-feira, 13 de agosto de 2026, bombeiros superam os 6 mil atendimentos durante a operação Fogo Controlado.
9: Motociclista perde o controle ao fazer o chamado grau e bate de frente com um carro.
8: É, o grau é complicado, viu? E tem uns pra frente aí que gostam de estar empinando. Pra você que não sabe o que é o grau, é aquele bacana que anda empinando a moto, né? E esse aqui se deu mal. É bom evitar. Moto foi feito para andar com as duas rodas no chão. Vamos seguir? Enquanto casos de sarampo voltam a subir em São Paulo, Acre completa 26 anos sem registros da doença.
9: É, e o DENIT, ele concluiu ali o alongamento da ponte de Tarauacá.
8: Novos critérios orientam licenciamento em áreas com sítio arqueológicos.
9: Vão até sexta-feira, dia 14, as inscrições para os cursos gratuitos do programa Mulheres Mil.
8: Fundo Amazônia e Amazônia Mais 10 trazem novas oportunidades de pesquisa para o Acre. Vamos ter uma entrevista sobre o workshop que será realizado amanhã aqui na capital.
9: Ainda traremos informações sobre um estudo inédito que revela o raio-x da saúde infantil em Cruzeiro do Sul. Esse estudo, Damião, ele envolve uma pesquisa de 11 anos.
8: O empreendedorismo, durante o novenário de Nossa Senhora da Glória é um momento onde as pessoas estão ali aproveitando para poder empreender.
9: Damião, direto da Central de Esportes, a gente vai falar da Taça Comebol. A gente vai falar da Libertadores, né, Damião?
8: Isso.
9: E aí, Damião, teve jogo do Flamengo, né, garotinho?
8: Empatou. Pela Comebol Libertadores, Flamengo empata com o Cruzeiro.
9: Para a surpresa de zero pessoas.
8: É. Flamengo empata com o Cruzeiro. Na próxima semana vai decidir a vaga, a sequência na competição em casa.
9: Complicado, meu filho. Ainda tem Sul-Americana, vai ter muita coisa, né, Damião? Fica com a gente que a gente vai te contar essas e as principais notícias a partir de agora no Gente em Debate.
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8: Meu SUS Digital agora conta com ferramenta de prevenção ao alcoolismo. Modera Brasil permite fazer uma autoavaliação do padrão de consumo. Quem conta pra gente é João Barbosa.
11: Meu SUS Digital agora conta com uma nova ferramenta voltada à prevenção do consumo exagerado de álcool e alcoolismo. É o Modera Brasil, um mini-app que permite ao público fazer uma autoavaliação do padrão de consumo de álcool por meio de uma triagem. É feito um teste com 3 a 10 perguntas simples que geram uma pontuação. Dependendo da quantidade de pontos, o usuário é classificado em zonas de risco: baixo, moderado e uso problemático. Cada uma dessas zonas oferece um caminho diferente dentro da plataforma, que dá orientações personalizadas, indo desde recomendações educativas à procura de serviços da rede pública de saúde. Além das perguntas e respostas, o Modera Brasil aposta na interatividade e promoção de conteúdos informativos sobre os impactos do consumo de álcool na saúde. De acordo com o Ministério da Saúde, mais de 20% da população adulta apresenta consumo excessivo. Em quase 2 décadas, este número aumentou, já que em 2006 o índice era de 15,4% da população adulta. Além disso, na atenção primária à saúde do SUS, os atendimentos por problemas e condições relacionadas ao uso do álcool aumentaram mais de 157% na última década, passando de mais de 326 mil em 2016 para 840 mil em 2025. Vale lembrar que o consumo do álcool é o principal fator de risco para doenças crônicas não transmissíveis. podendo aumentar o risco de desenvolvimento de câncer de mama, doenças cardiovasculares e hepáticas, transtornos mentais, entre outros. Caso enfrente problemas relacionados ao consumo de álcool, a recomendação é buscar por unidade básica de saúde, que oferece atendimento gratuito em espaços seguros e sem julgamentos, bem como cuidados relacionados à saúde mental. Sob supervisão de Ana Lúcia Caldas, da Rádio Nacional do Rio de Janeiro, João Barbosa.
9: E tem novas regras para doação de sangue no país. E elas entram em vigor a partir de outubro. Essas novas regras envolvem, inclusive, quem fez tatuagem e também procedimentos estéticos. Vamos entender as mudanças na reportagem de Daniela Longuinho?
12: A partir de outubro, entram em vigor novas regras para doação de sangue no Brasil. Uma das mudanças é a redução do prazo para quem fez tatuagem, maquiagem definitiva e procedimentos estéticos, como aplicação de botox, preenchimento e microagulhamento. Nesses casos, a doação poderá ser feita após 7 dias, desde que o local onde foi realizado o procedimento tenha alvará sanitário regularizado. Quando essa avaliação não for possível, o prazo será de 4 meses. Em coletiva de imprensa nesta quarta-feira, o secretário de Atenção Especializada à Saúde, Mozart Salles, detalhou o novo critério para doadores voluntários de sangue.
13: Se você tem uma estrutura de segurança em relação à vigilância sanitária, com o uso de agulhas descartáveis, a utilização de luva, a não reutilização das tintas, hoje, na relação à tatuagem, nós temos o prazo aí de 7 dias. Em relação ao piercing, aí sim, é 4 meses após a retirada, se for o piercing de área de mucosa. Aí nós estamos falando de nariz, nós estamos falando de área da genitália, boca.
12: O prazo ficará menor também para quem passou por endoscopia ou utilizou anabolizante sem prescrição médica. Pela nova regra, cai de 6 para 4 meses. As mudanças foram estabelecidas por portaria do Ministério da Saúde de 3 de julho e entram em vigor 90 dias após a data de publicação. Mozart Salles ressalta que o dispositivo eliminou a idade máxima para doadores regulares e aponta outros critérios básicos para doação.
13: Do ponto de vista a chamada idade inflamatória, a idade física, a idade cronológica, ela não tem mais esse grande conceito. Tanto a pessoa pode ter 70, 75 anos e ser extremamente rígido, saudável e poder realizar a sua doação. Se manter de 18 anos, agora a partir de 16, com autorização dos pais e responsáveis, também podem realizar 18 anos de maneira autônoma, com um peso mínimo de 50 quilos e também das condições de rigidez, ou seja, de uma pessoa saudável para poder realizar a sua doação.
12: Sobre a segurança para as transfusões de sangue, o Brasil se tornou o primeiro país do mundo a utilizar de forma obrigatória o teste de malária em 100% dos exames de triagem. O teste NAT Plus, desenvolvido pelo Instituto de Tecnologia e Imunobiológicos da Fiocruz, já é utilizado para identificar HIV e hepatites B e C e passa a detectar também o parasita causador da malária. Além disso, as bolsas e amostras serão identificadas por padrão internacional de rotulagem, o que permite a rastreabilidade em todas as etapas: coleta, transfusão e envio do plasma para a produção de remédios. Os concentrados de plaquetas terão validade prorrogada para até 7 dias e não mais 5 dias, o que permitirá o uso por mais pacientes com câncer, doenças hematológicas ou que necessitam de transfusões frequentes. Os interessados em doar sangue devem procurar o hemocentro mais próximo para consultar horários de atendimento e passar pela triagem para avaliar as condições de saúde e aptidão para doação. Com informações da Agência Brasil, da Rádio Nacional em Brasília, Daniela Longuinho.
8: Após falhas em proteger crianças e adolescentes de crimes, a Agência Nacional de Proteção de Dados suspende transmissões ao vivo na plataforma Discord. Sayonara Moreno.
2: As transmissões ao vivo, as chamadas lives da plataforma Discord estão suspensas. É o que decidiu preventivamente nesta quarta-feira a ANPD, Agência Nacional de Proteção de Dados, que identificou falhas na implementação de medidas e procedimentos para prevenir e combater violações graves contra crianças e adolescentes. Agora, o Discord tem até 3 dias úteis para suspender a funcionalidade de transmissão ao vivo aqui no Brasil. Com isso, as lives e outros recursos de compartilhamento de vídeo equivalentes deverão permanecer suspensos até que a empresa comprove a adoção de medidas efetivas de proteção. Segundo a ANPD, a determinação ocorre por causa das evidências robustas de que a empresa não adotou medidas razoáveis para prevenir e reduzir riscos de acesso, exposição, recomendação ou facilitação de contato com conteúdos ou práticas que representem graves violações de direitos de crianças e adolescentes no âmbito da plataforma, sobretudo indução, incitação, instigação ou auxílio à violência, à automutilação e até ao suicídio, conforme o ECA Digital.

0: proteção de crianças e adolescentes no ambiente digital por parte do Discord. Já na segunda, a plataforma enviou informações à agência e na terça se reuniu com representantes. A ANPD destaca que o Discord não está sendo bloqueado. Trata-se apenas da suspensão da funcionalidade Go Live, utilizada para transmissões ao vivo em servidores fechados. No entanto, a Agência Nacional de Proteção de Dados alerta que isso não impede que outras medidas sejam adotadas em meio à fiscalização que ainda está em andamento. A suspensão das lives fica valendo até que a plataforma demonstre a implementação e a efetividade de medidas técnicas de segurança e de governança adequadas aos riscos identificados para crianças e adolescentes. Procurado pela nossa reportagem, o Discord considerou a medida prematura, por ainda estar dentro do prazo para apresentar resposta à agência. A plataforma disse que está analisando cuidadosamente o conteúdo e que a caracterização feita pela ANPD não reflete a plataforma nem os investimentos feitos na segurança dos usuários. Se você está passando por momentos difíceis e precisa de apoio emocional, ligue de graça para o CVV, Centro de Valorização da Vida, pelo telefone 188. Da Rádio Nacional em Brasília, Sayonara Moreno.
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2: E diferente do que nós trazemos sempre, que é um resumo de muitas matérias, né, de muitos assuntos que acontecem aí mundo afora, hoje nós trazemos só uma porque o nosso tempo está muito corrido. E a notícia é que os Estados Unidos anunciam uma operação militar com a Colômbia contra o narcotráfico. Esse anúncio foi feito durante uma reunião de coalizão das Américas que aconteceu ontem no Panamá, e o Gabriel Correia vai trazer essas informações para a gente.
3: Os Estados Unidos devem realizar operações militares conjuntas com a Colômbia para atacar o que chamaram de redes terroristas no continente. A declaração do secretário de Defesa norte-americano foi dada nesta quarta-feira no Panamá em uma reunião da Coalizão das Américas contra Cartéis. Pete Hegseth disse que a Colômbia autorizou os ataques conjuntos contra grupos armados, como o Exército de Libertação Nacional e as Forças Armadas Revolucionárias da Colômbia, as FARC. Ele comparou traficantes de drogas a terroristas da Al-Qaeda e do Estado Islâmico. O ministro da Defesa da Colômbia, Jorge Eduardo Mora, recém-empossado, afirmou ao lado do norte-americano que a Colômbia poderia desempenhar um papel fundamental no combate aos narcotraficantes, tanto na costa do Pacífico quanto no Caribe. Também na reunião, o presidente do Panamá, José Raul Mulino, classificou o narcotráfico como a maior ameaça enfrentada pela região. Foram 2 dias de reuniões entre os 19 membros da coalizão. Um plano de ação foi anunciado para ser elaborado até o mês de novembro. De acordo com a agência Reuters, a política do atual governo dos Estados Unidos para a América Latina vem se mostrando mais presente. Mais de 200 pessoas morreram desde o início dos ataques contra embarcações suspeitas de transportar drogas, além da operação em janeiro, que tirou Nicolás Maduro do poder na Venezuela. Ainda segundo a Reuters, enquanto críticos afirmam que os ataques dos Estados Unidos equivalem a crimes de guerra que deveriam ser julgados no Tribunal Penal Internacional, o secretário de Defesa norte-americano criticou a organização e incentivou os aliados na reunião no Panamá a se retirarem do tribunal. Da Rádio Nacional em São Luís, Gabriel Correa.
4: Agora são 10 horas e 26 minutos. Vamos falar de oportunidades de trabalho.
5: Mercado de trabalho.
4: 165 vagas o Sindicato está oferecendo hoje. 12 para empregada doméstica e 100 para motorista de ônibus. 5 para auxiliar de linha de produção PCD. Se você interessou por alguma dessas vagas ou quer informações sobre as demais, basta se dirigir ao prédio da OCA, aonde está o Cine. Não é isso, Jéssica Parada?
2: Não.
4: É isso aí, pessoal. Vamos aproveitar. Agora são 10h27.
2: E ainda hoje você vai conferir no Gente em Debate empreendedorismo durante o novenário Nossa Senhora da Glória.
4: Investimento em ciência. Confira hoje uma entrevista sobre o programa Desafio da Amazônia com a coordenadora Jussara de Brito e saiba tudo sobre o workshop amanhã aqui na capital.
2: E vão até amanhã, né, dia 14 de agosto, as inscrições para o curso gratuito do programa Mulheres Mil.
4: Um estudo inédito revela raio-x da saúde infantil em Cruzeiro do Sul após 11 anos de acompanhamento.
2: E ainda vamos falar de esporte, Damião, trazer os resultados da Libertadores e da Sul-Americana.
4: Voltamos já.
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9: Agora são 10 horas e 32 minutos. 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
10: Então é do bom.
9: Opa! Seguindo, solta a vinheta, Márcio Roberto.
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10: E o Instituto Estadual Profissional e Tecnológico IEPETEC, ele, em parceria com a Usina de Arte, abrindo 25 vagas para o público de Rio Branco, nos cursos livres de iniciação em linguagem teatral. Já fiz esse curso, viu? Ele é sensacional. As inscrições para o curso de agente cultural também seguem abertas e a Lígia Gomes conta pra gente agora.
12: A oportunidade é para interessados em experimentar o teatro, soltar a criatividade e descobrir novas formas de se expressar. Nas aulas, o aluno vai aprender sobre expressões corporais, jogos teatrais, improvisação e criação cênica. Para participar do curso, o candidato à vaga deve ter a partir de 15 anos e não precisa ter, necessariamente, vivenciado experiências anteriores no teatro. Jobson Souza é o professor da usina de arte que vai ministrar as aulas. Ele explica como será a dinâmica utilizada no curso.
13: O curso ele propõe uma introdução sobre a linguagem do teatro, abordando a teoria, o surgimento do teatro, e também a prática, com jogos teatrais, improvisação e criação de cena. Os alunos também terão uma passagem pela cultura popular. O curso ele propõe um produto, né, como finalização para a apresentação ao público. A partir das improvisações, nós vamos criar, organizar essas cenas que foram improvisadas de forma a criar um espetáculo para apresentar ao público.
12: As inscrições seguem abertas até quarta-feira, dia 19, sendo realizadas presencialmente na Usina de Arte, na Rua das Acácias, 1155, Distrito Industrial, com atendimento das 8 ao meio-dia e das 13 às 17 horas. O curso iniciará no dia 24 de agosto e o término será em 23 de novembro. Os encontros se darão às segundas e terças-feiras, no horário das 14 às 17 horas na Usina de Arte. O resultado sairá no dia 20 de agosto e os selecionados serão contatados pela equipe da Usina de Arte. Além do curso livre de iniciação à linguagem teatral, o IEPTEC continua recebendo inscrições para o curso de agente cultural, também pela Usina de Arte. Para essa qualificação, que visa formar agentes de valorização do patrimônio cultural, organização de eventos, elaboração de projetos, dentre outras funções, as inscrições podem ser realizadas até segunda-feira, dia 17, pelo portal ead.iepetec.ac.gov.br ou presencialmente na usina. Os encontros do curso de agente cultural serão de segunda a quinta-feira, das 14 às 18 horas. Lígia Gomes para o Sistema Público de Comunicação do Acre.
9: Agora são 10 horas 36 minutos. Um estudo inédito revela raio-x da saúde infantil em Cruzeiro do Sul, após 11 anos de acompanhamento. Quem conta pra gente é o repórter Gladys Albano.
14: O encontro foi realizado por meio de rodas de conversa e oficinas com professores do Ensino Fundamental 1. O estudo acompanha quase 1.000 crianças de 33 escolas de Cruzeiro do Sul, nascidas entre junho de 2015 e julho de 2016.
15: Então, a gente fez um acompanhamento de um ano de todos os nascimentos na maternidade e várias avaliações do crescimento, do desenvolvimento dessas crianças para saber como elas estavam indo de saúde, né? E agora, com a escola, a gente está podendo entender mais da saúde delas e também do comportamento, da convivência delas na escola. Então, os resultados, eles são resultados, assim, do curso, da trajetória de vida dessas crianças.
14: Os pesquisadores analisaram dados desde a gestação e os primeiros anos de vida até a fase escolar. Entre os temas estão anemia, deficiência de vitaminas, malária gestacional, alimentação, bullying e uso de telas. A pesquisa também aponta que quase 10% das crianças avaliadas aos 9 e 10 anos apresentavam anemia.
15: A gente ainda vê que quase 10% das crianças têm anemia. Então, anemia é uma situação, né, que pode diminuir a possibilidade da criança aprender mais, pode prejudicar um pouco o crescimento dela também. E aí, por conta disso, é sempre importante a variedade da alimentação para poder sanar esse problema. E se for uma anemia mais grave, tem a suplementação de ferro também, que é importante procurar com as unidades básicas de saúde.
14: Os resultados apresentados aos professores também podem ajudar na discussão de políticas públicas voltadas à alimentação escolar.
15: O problema mais importante, a gente já vê que é mais do excesso de peso, o que faz também com que a gente pense na alimentação saudável uma vez mais, na importância da merenda, porque a merenda ela tem uma composição muito boa, precisa ter essa composição de comida, né, como eu falei, comida de verdade, saudável, natural, e a redução do consumo, né, de alimentos ultraprocessados.
14: De Cruzeiro do Sul, Gladys Albano, para o Sistema Público de Comunicação do Acre.
10: E agora vamos falar dos cursos, vamos falar do programa Mulheres Mil, É um programa sensacional que tem aí trazido muitas oportunidades para as pessoas e tem cursos abertos, tem inscrições abertas para cursos até amanhã, dia 14 de agosto. Jefferson Dourado vai falar para a gente como concorrer a uma dessas vagas e quem sabe aí mudar sua história de vida.
16: São diversas oportunidades na capital e no interior. Em Rio Branco, há vagas para copeira e introdução à interpretação em Libras, além do curso de agricultura familiar na Baixada do Sol. Em Cruzeiro do Sul, as inscrições são para cuidadora infantil. Já em Sena Madureira, as vagas são para alimentação escolar e assistência escolar. E no município de Chapuri, a oportunidade é para auxiliar de cozinha. E tem um detalhe especial para as mães. O programa conta com o Cuidotecas, espaços estruturados para acolher os filhos com segurança durante o horário das aulas, para que você possa estudar sem preocupação. Quem faz o convite especial é a Tânia Façânia, coordenadora geral do programa.
17: Não perca essa oportunidade, não deixe para a última hora. Vá presencialmente, leve sua documentação.
16: Não deixe passar essa chance. As inscrições são presenciais e ocorrem até sexta-feira nos pontos de atendimento divulgados pelo IFAC. Em Rio Branco, no IEPETEC, do bairro José Augusto ou no campus da Baixada do Sol, na Transacriana. Em Cruzeiro do Sul, no Serviço de Convivência e Fortalecimento de Vínculos, no Centro. Em Sena Madureira, na Secretaria Municipal de Cidadania e Assistência Social. Em Chapuri, na Secretaria Municipal de Políticas Públicas para Mulheres. Confira todos os requisitos e a lista completa de documentos no site oficial do IFAC, ifac.edu.br. Invista no seu futuro.
18: Jefferson Dourado para o Sistema Público de Comunicação.
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9: Humanização e respeito à diversidade cultural no atendimento à saúde pública. A Fundação Hospitalar, o Hospital Governador Flaviano Mello, sediou uma capacitação especial sobre interculturalidade no atendimento aos povos indígenas. Rian Pablo é quem traz a informação.
19: O treinamento foi promovido pelo Distrito Sanitário Especial Indígena Alto Rio Purus nos dias 10 e 11 de agosto, reunindo profissionais da rede de média e alta complexidade. Uma das palestrantes do projeto, Carol Oliveira, explica qual é o principal objetivo dessa qualificação.
20: Nós estamos trazendo aqui na Fundacre hoje a segunda roda de conversa que visa trazer a interculturalidade, que é a humanização do atendimento dos povos indígenas dentro da média e alta complexidade. Esse projeto vai abranger outros setores da rede estadual também, mas iniciou aqui na Fundacre, no UERB, nessa semana, e a gente pretende alcançar o maior número de profissionais trazendo a qualificação e a humanização dos atendimentos na saúde.
19: A capacitação é realizada por etapas e envolve áreas como psicologia, enfermagem, antropologia e cooperação interfederativa. Vale destacar que o Distrito Sanitário Especial Indígena Alto Rio Purus abrange uma grande diversidade cultural, sendo responsável pela atenção à saúde de 7 povos indígenas diferentes na região. Quem fala sobre a importância de conhecer a cultura, a língua e a organização de cada povo para melhorar a comunicação no atendimento é o coordenador do Distrito Sanitário, Evangelista Purinã.
21: A importância dessa capacitação é para que a gente comece a compreender melhor a organização social de cada povo, né? O Distrito Sanitário Especial Alto Rio Purus trabalha com 7 povos, com 4 povos indígenas do Acre, 2 do Amazonas e 1 de extrema de Rondônia. Então, nós estamos falando de 7 organizações sociais diferentes, com 7 línguas diferentes, 3 troncos linguísticos diferentes. Então, se a ideia é sensibilizar os colaboradores da Fundação para que receba melhor, faça um acolhimento melhor desses pacientes, né, quando tiverem que acessar a Fundação.
19: Depois dessa etapa na Fundacre, a iniciativa vai percorrer outras unidades da rede estadual para garantir um atendimento acolhedor em todo o Acre. De Rio Branco, Rian Pablo para o Sistema Público de Comunicação do Acre.
10: E o Serviço de Saúde inicia a migração de dados do Sistema Único de Saúde para a Nuvem Nacional. Quem vai trazer detalhes sobre essa novidade é o nosso repórter Jota Menezes.
22: O Ministério da Saúde iniciou esta semana uma estratégia desenvolvida em parceria com o Serviço Federal de Processamento de Dados, o SERPRO, para ampliar progressivamente a soberania digital sobre a infraestrutura que sustenta dados, sistemas e serviços digital de saúde. Em nota, a pasta informou que o Brasil deve se tornar um dos únicos países com soberania sobre dados públicos do setor e que, pela primeira vez, dados do SUS serão armazenados e processados em território nacional, submetidos exclusivamente à legislação brasileira, inclusive à Lei Geral de Proteção de Dados. A iniciativa, segundo o Ministério, tem como primeira grande frente o Cadastro Nacional de Usuários do SUS, é o CadSUS, e a Rede Nacional de Dados em Saúde, Infraestrutura Nacional de Interoperabilidade do SUS, que reúne mais de 5 bilhões de registros de saúde. De acordo com o Ministério, o CERPRO e o Departamento de Informação e Informática do DataSUS vão gerenciar a infraestrutura denominada Nuvem Soberana do SUS, com acesso exclusivo aos dados armazenados. Com a Nuvem Soberana, o Ministério da Saúde garante capacidade pública para sustentar o SUS digital com menor risco de interrupção de serviços, com mais proteção aos dados, com aumento de governança, controle e continuidade do cuidado e integração federativa das informações, completou a nota. Para o Sistema Público de Comunicação, J. Menezes.
9: De volta, agora são 10 horas 45 minutos. Nós vamos direto para a Central de Esportes.
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10: Com quem, Damião?
9: Mas antes do Alberto, nós precisamos ir a Chapuri com Josenil Oliveira, porque tem semifinal lá em Chapuri, viu? Tem semifinal lá na cidade de Chapuri. Nós vamos falar sobre o Campeonato Chapuriense de Futsal. O Campeonato Chapuriense de Futsal promete um espetáculo, né, em nível de estadual. A grande final acontece, a semifinal acontece nesta quinta-feira. Nós vamos trazer informações ao vivo com Josenil Oliveira. E na sequência a gente vai trazer todas as informações da Conmebol Libertadores Sul-Americana, né? Ontem teve vários jogos pela Conmebol Libertadores, também pela Sul-Americana. E hoje tem sequência. O Alberto Casa já está aqui para trazer essas informações ao vivo para a gente. Sem contar que tem uma notícia, não é mais notícia bomba, porque já foi divulgada em todos os sites. O time do Alberto Casas hoje está sem treinador. Daqui a pouco a gente vai falar sobre isso, tá bom? E antes, se o Joseni ainda não está no ponto, nós vamos conversar com o Alberto Casas já. Bom dia, Alberto.
0: Não, bom dia, Jesse, Márcio, ligou aqui, né? Acendeu a luz.
9: Ligou, acendeu a luz aí.
0: É, tudo bem. Mas o Zubeldia...
9: O Zubeldia caiu.
0: Tava na hora.
9: Já, Alberto?
0: Tava, não tava trazendo mais ninguém, não tava... O vestiário, ele já tinha perdido o vestiário.
9: Sem dar
0: não
9: resposta.
0: Não tinha mais essência, tava 8 partidas perdendo e empatando. É. E mais uma vez, o Rivadavia tirou pontos do Fluminense dentro do Maracanã.
9: Com isso?
0: Com isso...
9: Veio a queda.
0: Aí já foi. Porque agora a decisão é lá na Argentina contra o próprio Rivadavia. E tem que vencer.
9: Vida difícil para o Flu.
0: Vida difícil para o Flu.
9: Bom, Alberto, nós vamos segurar aqui. Vamos chamar o Josinho Oliveira, direto de Chapuri. Vai acontecer ali as semifinais do Campeonato Chapuriense de Futsal. Josinho, bom dia.
1: Olá, Damião. Muito bom dia a você. Bom dia, amigo ouvinte do Gente em Debate em todo o estado. Bom dia também, Jéssica Parada. O ginásio estadual Álvaro da Silva Mota, Damião, será o palco de muitas emoções nesta quinta-feira. O Campeonato Chapuriense de Futsal 2026 entra em sua fase mais decisiva, com as semifinais sendo realizadas na noite de hoje, colocando frente a frente 4 equipes e lutam não apenas pela vaga na grande decisão, mas também pela maior premiação já vista na história da competição, que chega a R$30 mil. Consolidado como um dos campeonatos municipais mais acirrados e disputados de todo o estado do Acre, o torneio local se destaca pelo altíssimo nível técnico, com Chapuri marcando presença constante nas séries A e B do Campeonato Estadual de Futsal. O campeonato municipal serve de vitrine e ponto de encontro para os principais atletas da modalidade. A presença desses jogadores de nível estadual eleva ainda mais a intensidade das partidas, garantindo confrontos táticos equilibrados e repletos de rivalidade esportiva. A rodada dupla de decisões começa às 7:30 da noite com o duelo entre Garra, Aquino e Los Ticos. Logo em seguida, às 8:40, o Carlos Barbosa enfrenta o Pão Quente na segunda semifinal da noite. Somente uma partida. Quem vencer hoje já estará classificado para a grande final. Organizado pela Prefeitura de Chapuri por meio da Secretaria Municipal de Esporte e Lazer, o evento promete lotar as arquibancadas do ginásio de esportes. A expectativa da torcida é de jogos definidos nos detalhes, onde a experiência dos atletas da elite acreana e a garra das equipes locais definirão quem segue vivo na busca pelo cobiçado título de 2026 do futsal chapuriense. Abraço a vocês do estúdio e a todos os nossos ouvintes de Chapuri. Josenil Oliveira para o Sistema Público de Comunicação do Acre.
9: Muito obrigado, Josenil Oliveira. Alberto, voltando aqui, vamos falar de Conmebol Libertadores. Ontem teve jogos, as equipes brasileiras entraram em campo.
0: Antes da Libertadores, uma Sul-Americana, porque vamos. Tivemos dois jogos e o Atlético Mineiro bateu o Bragantino lá em Bragança por 1-0 e o Tigres perdeu em casa para o Montevideo City. Ontem os times visitantes da Sul-Americana venceram, tudo por 1-0. Agora na Copa Libertadores, Damião, foi um show de empate. Empates.
9: Empates em BH?
0: Começou com o Palmeiras, né?
9: Isso.
0: Empatando com o Cerro Porteño. O Cerro Porteño fez um gol, chegou a ser anunciado, mas foi anulado. Depois o Palmeiras perdeu um jogador, né? E assim mesmo fez 1-0. E já nos minutos finais, nos acréscimos, mais uma vez, o Carlos Miguel deu uma pichotada, a bola passou embaixo dele e foi morrer no fundo das redes. O Cerro Porteño, que ainda não perdeu para o Palmeiras, é bom que se diga, eles se enfrentaram na fase de grupo, duas derrotas do Palmeiras e um empate ontem lá em São Paulo. Agora o time de Abel Ferreira vai ter que ganhar também, fora de casa.
9: Empatou em casa?
0: Empatou em 1-1.
9: Será
0: um
9: que está chegando aquele futebolzinho? As últimas do Palmeiras não foram boas.
0: Pois é, tudo tem desculpa, né? Quando perde, empata, tudo tem desculpa. O Platense estava vencendo, o Coquimbó, né, lá do Chile, estava vencendo por 1-0. Mas no finalzinho também o Coquimbó empatou, 1-1. Aí o Cruzeiro fez 1-0 no Flamengo, mas o Flamengo foi lá e empatou o jogo, 1-1. Né, um jogo bem disputado, né, um jogo que deu vontade de ver, deu gosto de ver, não foi aquele jogo amarrado. E é bom que se diga que as novas regras já estão em vigor.
9: Já?
0: Já, as regras da anticeira. Anticeira, né? As regras anticeira.
9: Não pode fazer cera.
0: Você vê que o juiz abre contagem, né? O lateral 5 segundos, goleiro 8 segundos. E aí, se o cara... Você viu que o cara caía, rapidamente ele levantava, né? Rapidinho ele levantava, então... Não, nem pode mais, nem do Bruno aqui, do Bruno que passou por aqui, o goleiro. E ele fazia muita cera, agora não pode mais não.
9: Rapaz, Alberto, falar no Bruno que passou por aqui. O filho do goleiro Bruno tá jogando no Campeonato Sub-17 e Carioca tá no Botafogo, né?
0: Nós temos um jogador também daqui no Botafogo, que é o Arrasca.
9: Arrasca?
0: O Arrasca, ele já tem o passe do Donizete Pantera. Donizete Pantera seu procurador.
9: O empresário dele?
0: É empresário.
9: Legal.
0: E ele já está jogando lá. Eu vi ontem as fotos, né, do Arrasca. Ele já com a camisa do Botafogo, já jogando. Vai completar 18 anos agora, né? Já está lá na equipe do Botafogo. E olha, já tem ali um passe no valor de R$50 mil.
9: Já? Já tá bom.
0: Ele mostrando serviço, a coisa vai aumentando. E o Donizete tem portas abertas no Botafogo, né?
9: Pois é.
0: Tem portas abertas no Botafogo.
9: É o Pantera.
0: Apesar do fanfarrão aqui, o Eric Rodrigues, né, ele foi descoberto aí no São Francisco, né? E agora já está lá no Botafogo.
2: Então quer dizer que... provavelmente, há uma possibilidade de, a exemplo do Everton, nosso goleiro acriano, teremos outros nomes por aí, acrianos por aí?
0: Nós temos, né, vários nomes acrianos aí.
2: Mas de destaque, eu digo que de destaque.
0: Esse aí ele é volante, né? Volante, mas goleador, né? Ele é jogador, já é jogador do Botafogo, já tá lá, tá tranquilo. Ontem eu conversei com o tio dele, que na verdade criou, né, ele, desde um ano de idade. E aí ele mostrou as fotos e tudo mais. O Arrasca está muito bem. Diz que
10: legal,
0: tá muito bem,
10: é muito bom, né, ver pessoas assim se destacando, né, tendo seu trabalho valorizado.
0: Exatamente, para você ter uma ideia, como ele já está lá se mantendo, que o tio quis mandar, o tio pai, né, quis mandar uma grana para ele, ele disse, não precisa não.
10: Aqui daqui tá uns tudo, dias tá sou eu quem certo. Manda para ele.
0: Daqui uns dias reverte a coisa, né?
9: É bom, isso é bom. Então pronto, seguindo com o Liberta. Ou então nós vamos falar, Alberto, dando sequência aqui a Libertadores, né?
0: Tem hoje, né?
9: Tem hoje.
0: Tem hoje tem Libertadores e
9: hoje,
0: tem...
9: Hoje vai Corinthians contra o Rosário Central?
0: Rapaz, hoje tem o Corinthians que está aí uma draga danada. É. Sabe quanto o Memphis Depay está pedindo lá deles? Ah. 180 milhões de reais.
9: E ele vai tirar esse dinheiro da onde? Os corintianos estão dizendo que está tentando...
0: O lance é o seguinte, ontem eu vi uma matéria, Márcio, que você é corintiano, que chega para você aí, mas chegou no site aqui, que o Conselho Deliberativo do Corinthians já está se reunindo para dar um impeachment do presidente. Do presidente, porque é ele que está emperrando tudo. A última palavra de quem é a última canetada? Do presidente. Então ele está afundando para o Corinthians, né? E já tem aí esse movimento. Né, para destituí-lo do cargo. A exemplo do que foi o São Paulo, né? Então, sabe que o bicho está pegando por lá, né?
9: Rapaz,
0: Transferban já vai entrar aí porque o Memphis Depay disse que vai cobrar na FIFA. Aí vem Corinthians, Santos, Botafogo, né? São três de São Paulo aí. Três.
9: Quem são os responsáveis de tudo isso? São
0: os presidentes.
9: Os presidentes eram, mas aí, essas questões aí de as bets, não sei das quantas?
0: Também, não, isso aí não. As bets pagam, né?
9: As bets pagam.
0: Aí o dinheiro não aparece, né?
10: Sabe quem é que está ligado aqui, mandando um abraço para toda a equipe? É. Nosso preparador de goleiro, Dorielson.
0: Dorielson Mendes, ele é assíduo ouvinte da Difusora.
10: Está ouvindo a gente.
0: Da Difusora AM, e agora com a FM ele disse que está uma beleza.
10: Ali próximo do intervalo ele vai deixar um aviso aqui e está mandando um abraço, dizendo que está ligado.
0: Legal.
10: Um
0: abraço aí, Dorielson Mendes, é o homem que está. Olha, jogadores que estão brilhando nos gols aí das equipes,
9: ele é o
0: treino com ele.
9: Responsável.
0: Everton, quando vem passar férias aqui, treino com o Dorielson.
10: É verdade, ele mandou uma foto aqui pra mim da outra vez.
0: O Carlinhos, que foi pro Fluminense, treinou com o Dorielson, né? Que bom. Teve um também que foi pro Internacional, é filho do Danilo Esmanhuto, também.
9: Treinou
0: com o Dorielson. São vários aí que já passaram na mão do Dorielson.
9: Isso é bom. Alberto, pronto, seguindo aqui, nós falamos de Corinthians, tem Sul-Americana também hoje, né?
0: Sul-Americana, eu estou querendo chegar aqui, mas meu
9: aplicativo... Eu acho que...

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1: Desastres também pediu envio de equipes de resgate para El Salvador, Equador, Estados Unidos e Israel, pois seriam, segundo o diretor da unidade, Davi Tamayo, equipes com as certificações internacionais necessárias. Outros países também ajudaram, como o México, que encaminhou 58 toneladas de ajuda humanitária, Peru, 8 toneladas, e a Arábia Saudita, que doou 10 milhões de dólares. Da Rádio Nacional em São Luís, Gabriel Correa.
2: Estados Unidos anunciam operações militares com a Colômbia contra o narcotráfico. O anúncio foi feito durante reunião da Coalizão das Américas, que aconteceu ontem no Panamá. As informações com Gabriel Correia.
1: Os Estados Unidos devem realizar operações militares conjuntas com a Colômbia para atacar o que chamaram de redes terroristas no continente. A declaração do secretário de Defesa norte-americano foi dada nesta quarta-feira no Panamá em uma reunião da Coalizão das Américas contra cartéis. Pete Hegseth disse que a Colômbia autorizou os ataques conjuntos contra grupos armados, como o Exército de Libertação Nacional e as Forças Armadas Revolucionárias da Colômbia, as FARC. Ele comparou traficantes de drogas a terroristas da Al-Qaeda e do Estado Islâmico. O ministro da Defesa da Colômbia, Jorge Eduardo Mora, recém-empossado, afirmou ao lado do norte-americano que a Colômbia poderia desempenhar um papel fundamental no combate aos narcotraficantes, tanto na costa do Pacífico quanto no Caribe. Também na reunião, o presidente do Panamá, José Raul Mulino, classificou o narcotráfico como a maior ameaça enfrentada pela região. Foram 2 dias de reuniões entre os 19 membros da coalizão. Um plano de ação foi anunciado para ser elaborado até o mês de novembro. De acordo com a agência Reuters, a política do atual governo dos Estados Unidos para a América Latina vem se mostrando mais presente. Mais de 200 pessoas morreram desde o início dos ataques contra embarcações suspeitas de transportar drogas, além da operação em janeiro, que tirou Nicolás Maduro do poder na Venezuela. Ainda segundo a Reuters, enquanto críticos afirmam que os ataques dos Estados Unidos equivalem a crimes de guerra que deveriam ser julgados no Tribunal Penal Internacional, o secretário de Defesa norte-americano criticou a organização e incentivou os aliados na reunião no Panamá a se retirarem do tribunal. Da Rádio Nacional em São Luís, Gabriel Correa.
3: Economia.
4: Olha, a gente fala agora das vendas no comércio varejista, que cresceram 0,5% em junho. A alta no primeiro semestre foi de 1,9%, segundo o IBGE. A reportagem de Gabriel Bruno.
5: As vendas do comércio varejista cresceram 0,5% em junho e fecharam o primeiro semestre com alta de 1,9%, de acordo com os dados do IBGE divulgados nesta quinta-feira. Em comparação a junho do ano passado, o volume de vendas do varejo cresceu 2,9%. Na passagem de maio para junho deste ano, os brasileiros foram mais ao supermercado, compraram mais comida, bebidas e fumo. Também ampliaram as aquisições de móveis, eletrodomésticos e itens de saúde e perfumaria. No entanto, livros e jornais tiveram a maior redução nas compras dos consumidores. Houve ainda queda no varejo de combustíveis e material de escritório, informática e comunicação. Já o comércio varejista ampliado, que inclui atividades de veículos, material de construção e atacado de produtos alimentícios, bebidas e fumo, caiu em junho. A queda foi de 1% em relação a maio, da Rádio Nacional.

0: que foram incluídos gatilhos para atrelar o crescimento de determinadas despesas aos limites do arcabouço fiscal em caso de déficit em fundos, como o constitucional do DF e o de ciência e tecnologia. Uma compatibilização, segundo Dario Durigan.
1: Mas uma diminuição, uma mitigação desse ritmo de crescimento já vai ser percebido ano que vem em torno de 10 bilhões, que é aqui um pouco a evolução a menor do gasto obrigatório que a gente espera para o ano que vem, já abrindo um espaço fiscal importante para outras demandas discricionárias e mesmo para a nossa trajetória dos resultados fiscais.
0: A votação no mesmo dia na Câmara e no Senado é resultado da articulação feita com os parlamentares. Logo cedo, o presidente Lula se reuniu com líderes e com o presidente do Senado, Davi Alcolumbre. Durante o encontro, chegaram a ligar para o presidente da Câmara, Hugo Mota, para falar do assunto. Foi um destravamento de pauta, como eles mesmos disseram. Uma retomada do diálogo, como afirmou o próprio Davi Alcolumbre. Depois da aprovação, o ministro da Fazenda, Dario Durigan, também comentou a relação do governo com o Congresso. Disse que estão em um bom momento.
1: Eu diria que agora nós estamos vivendo um bom momento também do presidente Lula com as lideranças do Congresso, tanto da Câmara quanto do Senado. Então, acho que ajuda sim e nós temos caminhado bem. Inclusive, agora na questão fiscal, eu também fico bastante satisfeito.
0: Esse projeto de lei complementar da subvenção dos combustíveis vai permitir que o governo use a receita extra com a venda do petróleo depois da alta no mercado internacional com a guerra no Oriente Médio, para zerar ou reduzir os tributos federais sobre gasolina, etanol, querosene de aviação, diesel rodoviário e biodiesel aqui no Brasil. O texto ainda concede benefícios fiscais a diferentes setores, como pesquisa de minerais críticos e terras raras, bem como a desoneração de impostos para a FIFA, a organizadora da Copa do Mundo de Futebol Feminino, que será realizada no Brasil no ano que vem. Da Rádio Nacional em Brasília, Priscila Mazenotti.
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3: Falamos de saúde às 17 horas e 17 minutos. Olha, a Farmácia Popular pode ampliar serviços com exames e teleatendimento. O programa já oferece de graça mais de 40 itens de saúde. Priscila Mazenotti.

0: regras do programa Farmácia Popular podem mudar. Na verdade, a ampliação do serviço é que o Ministério da Saúde estuda oferecer testes rápidos e exames como de sangue, de urina, além de teleatendimento e monitoramento terapêutico nessas farmácias populares. É uma nova regulamentação já publicada e que, por enquanto, prevê a modernização tecnológica, a ampliação do acesso e a melhoria do monitoramento dos serviços. Mas os outros serviços serão analisados por um grupo de estudos. O Ministério da Saúde quer ainda usar a inteligência artificial para permitir a identificação de pacientes por meio de biometria e de reconhecimento facial, o que vai ajudar e muito no combate às fraudes. Mas isso ainda depende de avaliações técnicas nas localidades e pesquisas de acordo com a necessidade. O Farmácia Popular oferece de graça mais de 40 itens de saúde, como fraldas geriátricas, absorventes e medicamentos diversos, por exemplo, para hipertensão, para diabetes, para asma, mal de Parkinson e glaucoma. São mais de 28 mil unidades credenciadas em todo o país. Com informações da Agência Brasil, da Rádio Nacional em Brasília, Priscila Mazenotti.
1: Meu SUS Digital agora conta com ferramenta de prevenção ao alcoolismo. Modera Brasil permite fazer uma autoavaliação do padrão de consumo. As informações com João Barbosa.
2: Meu SUS Digital agora conta com uma nova ferramenta voltada à prevenção do consumo exagerado de álcool e alcoolismo. É o Modera Brasil, um mini-app que permite ao público fazer uma autoavaliação do padrão de consumo de álcool por meio de uma triagem. É feito um teste com 3 a 10 perguntas simples, que geram uma pontuação. Dependendo da quantidade de pontos, o usuário é classificado em zonas de risco: baixo, moderado e uso problemático. Cada uma dessas zonas oferece um caminho diferente dentro da plataforma, que dá orientações

0: personalizadas, indo desde recomendações educativas à procura de serviços da rede pública de saúde. Além das perguntas e respostas, o Modera Brasil aposta na interatividade e promoção de conteúdos informativos sobre os impactos do consumo de álcool na saúde. De acordo com o Ministério da Saúde, mais de 20% da população adulta apresenta consumo excessivo. Em quase duas décadas, este número aumentou, já que em 2006 o índice era de 15,4% da população adulta. Além disso, na Atenção Primária à Saúde do SUS, os atendimentos por problemas e condições relacionadas ao uso do álcool aumentaram mais de 157% na última década, passando de mais de 326 mil em 2016 para 840 mil em 2025. Vale lembrar que o consumo do álcool é o principal fator de risco para doenças crônicas não transmissíveis, podendo aumentar o risco de desenvolvimento de câncer de mama, doenças cardiovasculares e hepáticas, transtornos mentais, entre outros. Caso enfrente problemas relacionados ao consumo de álcool, a recomendação é buscar por unidade básica de saúde, que oferece atendimento gratuito em espaços seguros e sem julgamentos, bem como cuidados relacionados à saúde mental. Sob supervisão de Ana Lúcia Caldas, da Rádio Nacional do Rio de Janeiro, João Barbosa.
1: Olha, novas regras para doação de sangue no país entram em vigor em outubro. As novas regras envolvem quem fez tatuagem ou procedimento estético. Vamos entender as mudanças na reportagem de Daniela Longuin.
2: A partir de outubro entram em vigor novas regras para doação de sangue no Brasil. Uma das mudanças é a redução do prazo para quem fez tatuagem, maquiagem definitiva e procedimentos estéticos, como aplicação de botox, preenchimento e microagulhamento. Nesses casos, a doação poderá ser feita após 7 dias, desde que o local onde foi realizado o procedimento tenha alvará sanitário regularizado. Quando essa avaliação não for possível, o prazo será de 4 meses. Em coletiva de imprensa nesta quarta-feira, o secretário de Atenção Especializada à Saúde, Mozart Salles, detalhou o novo critério para doadores voluntários de sangue.
3: Se você tem uma estrutura de segurança em relação à vigilância sanitária, com uso de agulhas descartáveis, utilização de luva, a não reutilização das tintas, hoje, em relação à tatuagem, nós temos o prazo aí de 7 dias. Em relação ao piercing, aí sim, é 4 meses após a retirada, se for o piercing de área de mucosa. Aí nós estamos falando de nariz, nós estamos falando de área da genitália, boca.
2: O prazo ficará menor também para quem passou por endoscopia ou utilizou anabolizante sem prescrição médica. Pela nova regra, cai de 6 para 4 meses. As mudanças foram estabelecidas por portaria do Ministério da Saúde de 3 de julho e entram em vigor 90 dias após a data de publicação. Mozart Salles ressalta que o dispositivo eliminou a idade máxima para doadores regulares e aponta outros critérios básicos para doação.
3: Do ponto de vista a chamada idade inflamatória, a idade física, a idade cronológica, ela não tem mais esse grande conceito. Tanto a pessoa pode ter 70, 75 anos e ser extremamente rígido, saudável e poder realizar a sua doação. Se manter de 18 anos, agora a partir de 16, com autorização dos pais e responsáveis, também podem realizar 18 anos de maneira autônoma, com um peso mínimo de 50 quilos e também das condições de rigidez, ou seja, de uma pessoa saudável para poder realizar a sua doação.
2: Sobre a segurança para as transfusões de sangue, o Brasil se tornou o primeiro país do mundo a utilizar de forma obrigatória o teste de malária em 100% dos exames de triagem. O teste NAT Plus, desenvolvido pelo Instituto de Tecnologia e Imunobiológicos da Fiocruz, já é utilizado para identificar HIV e hepatites B e C e passa a detectar também o parasita causador da malária. Além disso, as bolsas e amostras serão identificadas por padrão internacional de rotulagem, o que permite a rastreabilidade em todas as etapas: coleta, transfusão e envio do plasma para a produção de remédios. os concentrados de plaquetas terão validade prorrogada para até 7 dias e não mais 5 dias, o que permitirá o uso por mais pacientes com câncer, doenças hematológicas ou que necessitam de transfusões frequentes. Os interessados em doar sangue devem procurar o hemocentro mais próximo para consultar horários de atendimento e passar pela triagem para avaliar as condições de saúde e aptidão para doação. Com informações da Agência Brasil, da Rádio Nacional em Brasília, Daniela Longuinho.
4: Humanização e respeito à diversidade cultural no atendimento à saúde pública. A Fundação Hospitalar Governador Flaviano Melo sediou uma capacitação especial sobre interculturalidade no atendimento aos povos indígenas. A reportagem é de Rian Pablo.
5: O treinamento foi promovido pelo Distrito Sanitário Especial Indígena Alto Rio Purus nos dias 10 e 11 de agosto, reunindo profissionais da rede de média e alta complexidade. Uma das palestrantes do projeto, Carol Oliveira, explica qual é o principal objetivo dessa qualificação.
6: Nós estamos trazendo aqui na Fundacre hoje a segunda roda de conversa que visa trazer a interculturalidade, que é a humanização do atendimento dos povos indígenas dentro da média e alta complexidade. Esse projeto vai abranger outros setores da rede estadual também, mas iniciou aqui na Fundacre, no UERB, nessa semana. A gente pretende alcançar o maior número de profissionais trazendo a qualificação e a humanização dos atendimentos na saúde.
5: A capacitação é realizada por etapas e envolve áreas como psicologia, enfermagem, antropologia e cooperação interfederativa. Vale destacar que o Distrito Sanitário Especial Indígena Alto Rio Purus abrange uma grande diversidade cultural, sendo responsável pela atenção à saúde de 7 povos indígenas diferentes na região. Quem fala sobre a importância de conhecer a cultura, a língua e a organização de cada povo para melhorar a comunicação no atendimento é o coordenador do Distrito Sanitário, Evangelista Purinã.
7: A importância dessa capacitação é para que a gente comece a compreender melhor a organização social de cada povo, né? O Distrito Sanitário Especial Alto Rio Purus trabalha com 7 povos, com 4 povos indígenas do Acre, 2 do Amazonas e 1 de extrema de Rondônia. Então, nós estamos falando de 7 organizações sociais diferentes, com 7 línguas diferentes, 3 troncos linguísticos diferentes. Então, se a ideia é sensibilizar os colaboradores da Fundação para que receba melhor, faça um acolhimento melhor desses pacientes, né, quando tiverem que acessar a Fundação.
5: Depois dessa etapa na Fundacre, a iniciativa vai percorrer outras unidades da rede estadual para garantir um atendimento acolhedor em todo o Acre. De Rio Branco, Rian Pablo para o Sistema Público de Comunicação do Acre.
1: A saúde inicia a migração de dados do SUS para a nuvem nacional. Quem conta pra gente é o repórter J. Menezes.
8: O Ministério da Saúde iniciou esta semana uma estratégia desenvolvida em parceria com o Serviço Federal de Processamento de Dados, o SERPRO, para ampliar progressivamente a soberania digital sobre a infraestrutura que sustenta dados, sistemas e serviços digital de saúde. Em nota, a pasta informou que o Brasil deve se tornar um dos únicos países com soberania sobre dados públicos do setor e que, pela primeira vez, dados do SUS serão armazenados e processados em território nacional, submetidos exclusivamente à legislação brasileira, inclusive à Lei Geral de Proteção de Dados. A iniciativa, segundo o Ministério, tem como primeira grande frente o Cadastro Nacional de Usuários do SUS, é o CADSUS.

0: necessidade de respeitar as leis e redobrar os cuidados. A reportagem é de Gladys Miriam.
1: As bicicletas elétricas conquistaram espaço nas ruas de Sena Madureira. O aumento no número de condutores também traz um importante alerta. Respeitar as leis de trânsito é indispensável para evitar acidentes. Um exemplo ocorreu recentemente, quando uma estudante do Instituto Federal do Acre, IFAC, que conduzia uma bicicleta elétrica, ficou gravemente ferida após uma colisão com uma motocicleta. Ela precisou ser transferida para Rio Branco para passar por cirurgia, caso que reforça a necessidade de mais prudência e atenção por parte de todos os usuários desse meio de transporte. Diariamente é possível observar bicicletas elétricas circulando pelas ruas da cidade. O veículo se tornou uma alternativa prática, econômica e sustentável para deslocamentos curtos, como ir ao trabalho, à escola ou resolver compromissos do dia a dia. Com o crescimento desse meio de transporte, as autoridades de trânsito vêm intensificando as orientações aos usuários.
2: Estamos fazendo um estudo junto aos órgãos competentes, o IPTRAN e também o DETRAN. O CTB ele regula a questão da capacidade motora, tocante a essa bicicleta, para poder ser aplicado a parte do CTB.
3: A gente está fazendo orientações preventivas com nossas guarnições de trânsito. Diuturnamente, a gente faz patrulhamentos, orienta a população e a gente aproveita o ensejo para orientar principalmente os responsáveis legais, para dizer que a pessoa, que o adolescente ou às vezes até uma criança que tem uma bicicleta elétrica, que ela deve procurar o acostamento das vias, que ela deve priorizar áreas em que não há risco à sua segurança de trânsito, né? A gente observa, por exemplo, na Avenida Brasil, a bicicleta elétrica disputando espaço com um caminhão e com um carro e com a moto. Essa pessoa, esse adolescente, ele está se colocando em risco quando a gente tem na Avenida Brasil, por exemplo, um acostamento que há prioridade para pessoas e bicicleta, né, que poderia ser utilizado. Mas, por vezes, a pessoa assume o risco de disputar espaço com veículos maiores. Então, a gente faz essa orientação, aproveitar essa temática para fazer essa orientação. A depender do potencial do motor da bicicleta elétrica, pode ser aplicado o CTB, com essa orientação que a gente recebeu da assessoria jurídica do BPTRAN. Mas algumas outras não há aplicação do CTB, possivelmente há necessidade posteriormente de regulação por meio dos vereadores, por lei municipal, para regular. Mas a principal responsabilidade, a nossa visão, é do Estado, por meio da polícia e principalmente dos pais. A segurança pública é um dever de todos.
1: A mensagem é clara. A bicicleta elétrica é uma alternativa moderna e eficiente para a mobilidade urbana. Mas a segurança depende da responsabilidade de cada condutor. Respeitar as leis de trânsito é a melhor forma de preservar vidas. Da Central de Jornalismo, Gladys Miriam, para o Sistema Público de Comunicação.
0: Vamos para mais um rápido intervalo e você confere no próximo bloco. A programação do novenário da Nossa Senhora da Glória também movimenta a economia de Cruzeiro do Sul.
4: E ainda a Acre recebe pela primeira vez uma etapa da Copa Nacional de Vôlei. Voltamos já.
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0: Estamos de volta com o último bloco do Conexão Acre e a gente começa falando de eleições 2026. Candidatos podem começar a pedir votos em 16 de agosto. Horário eleitoral gratuito no rádio e na TV começa depois, no dia 28. As informações com Gabriel Bruno.
8: Os candidatos podem começar a pedir votos no dia 16 de agosto, quando a propaganda eleitoral começa nas ruas e na internet. Já o horário gratuito nas rádios e TVs começa depois, em 28 de agosto. Até lá, os interessados podem se manifestar e divulgar as ideias, mas o pedido explícito de voto é proibido, como explica o advogado e professor de Direito da Universidade Federal de Pernambuco, Valber Agra.
9: Então, a partir do dia 16 de agosto, eu posso pedir voto sem nenhum tipo de enquadramento em propaganda antecipada, que é uma ilicitude. Mas antes disso, eu posso exercer meus direitos políticos de sobremaneira. Por exemplo, eu posso fazer manifestações políticas, eu posso expor minhas opiniões, eu posso divulgar minhas qualidades.
8: O professor reforça que é proibido o uso de discursos de ódio e calúnia aos adversários para convencer os eleitores.
9: Eu não posso abusar do poder econômico, do poder político, para desequiparar as eleições. Então, por exemplo, eu não posso ter discurso de ódio, por exemplo, contra mulheres, contra negros. Eu não posso dizer que uma pessoa que não tem o trânsito em julgado cometeu crimes. Eu não posso, por exemplo, pegar e gastar milhões e milhões e milhões em propagandas negativas na internet, nas plataformas.
8: O Tribunal Superior Eleitoral aprovou regras para regular o uso de inteligência artificial e combater o uso de deepfakes e desinformação nas campanhas. Por exemplo, um alerta de que o conteúdo foi produzido com IA, vale para textos, áudios, vídeos e imagens. Caso as normas sejam descumpridas, o material deve ser excluído diretamente pela plataforma ou por determinação judicial. O horário eleitoral gratuito no rádio, na TV, é composto por blocos fixos em dois horários de segunda a sábado, além de pílulas de 30 a 60 segundos distribuídas na programação. Da Rádio Nacional em Brasília, Gabriel Brum.
4: Falando ainda de eleições 2026, olha, o sistema Pardal começa a receber denúncias de propagandas eleitorais irregular no Acre a partir do próximo domingo. Dejanay Oliveira.
10: O Tribunal Regional Eleitoral do Acre, o TRE Acre, regulamentou o recebimento, a análise e o encaminhamento de denúncias de propaganda eleitoral irregular feitas pelo sistema Pardal durante as eleições gerais de 2026. A medida consta na Portaria Presidência número 180/2026, assinada pela presidente do tribunal, desembargadora Valdirene Cordeiro, e publicada no Diário da Justiça Eletrônico desta quinta-feira, dia 13. A regulamentação estabelece como as denúncias serão recebidas, analisadas e distribuídas entre as unidades da Justiça Eleitoral no Acre. Os módulos do sistema Pardal estão disponíveis para recebimento e acompanhamento das denúncias a partir de 16 de agosto de 2026. O Pardal móvel, disponível para smartphones e tablets, será utilizado pelos cidadãos para registrar as denúncias. O acesso exige autenticação pelo e-título ou pela plataforma gov.br. A ferramenta é considerada pela Justiça Eleitoral um meio válido para provocar a atuação do poder de polícia sob a propaganda eleitoral. A portaria também regulamenta o funcionamento interno do sistema. O Pardal ADM será utilizado por servidores da Justiça Eleitoral para administrar, fazer a triagem e encaminhar as denúncias. Já o Pardal Web permitirá o acompanhamento das estatísticas.

0: A arte também ganhou espaço. A artista plástica Raíssa Alvarenga aproveita o evento para apresentar pinturas e outras peças produzidas em Cruzeiro do Sul.
1: A depender do quadro, né, esse aqui, por exemplo, é da Samaúma e o Apuí. E aí as minhas artes, eu trabalho com pintura acrílica sobre tela e também a pintura de mandalas.
0: Outro destaque são os produtos feitos com tecnologia de impressão 3D. Roger Gomes levou brinquedos, acessórios e peças personalizadas para o público.
2: A tecnologia do 3D hoje está muito avançada, né? A máquina já entrega materiais já articulados. A gente tem em alta os acessórios que são brinquedos sensoriais, né? Para relaxar, anti-estresse, né? Acalmar mais a criança. Então está muito em alta, né? Os pais têm comprado para crianças brincarem e também relaxarem.
0: Além de acompanhar a programação religiosa, quem participa do novenário encontra na feira uma variedade de produtos e serviços.
3: A gente sabe que a galera está aqui lotando a catedral todas as noites, então é importante que elas vejam aquilo que é produzido aqui, aquilo que é valor de fato da nossa terra e aí possa contribuir para o desenvolvimento econômico.
0: De Cruzeiro do Sul, Gladson Albano, para o Sistema Público de Comunicação do Acre.
4: Esportes.
5: E o Acre recebe pela primeira vez uma etapa da Copa Nacional de Voleibol. Quem traz todas as informações sobre essa competição é o repórter Alberto Casas.
6: Muito boa tarde, Jonathan. Boa tarde, Larissa. Boa tarde.

0: estados sendo representados aqui. 21 estados estarão com suas duplas, tanto no masculino quanto no feminino, disputando essa competição aqui no estado do Acre. Presidente da Federação, João Petrolitano, boa tarde.
1: Boa tarde, Alberto. Sempre a satisfação renovada. E hoje muito mais feliz e alegre, né? Porque estamos aqui recebendo a Copa Nacional, a primeira edição da Copa Nacional, etapa Acre. É um evento chancelado pela CBV e que está sendo realizado com apoio do governo do estado do Acre e da Prefeitura Municipal de Rio Branco, além de outros parceiros, como o SESC, Universidade, Nova Universidade Federal do Acre, fazendo nova parceria com a federação. Temos quase 40 jogos, né? Para fazer, se você dividir aí por 4 dias, dá 10 dias. Se você considerar uma hora de jogo, você tem 10 horas de jogos por dia, começando 8 horas. Né? E a nossa previsão é de que tenhamos jogos todos os dias, pegando direto. A nossa equipe de arbitragem são 16 árbitros. Nós trabalharemos com 14 boleiros e os respectivos coordenadores, mais o sistema de atendimento médico, socorristas do Corpo de Bombeiros que estarão nos atendendo.
0: Tá aí, então, um trechozinho da matéria do João Petrolitano, trazendo aí as informações.

0: Comunicação.
1: Tem mais tempo, assim nós encerramos o Conexão Acre desta quinta-feira, agradecendo como sempre sua sintonia e audiência. Obrigado, Larissa Costa.
2: Obrigado, Jonathan. Uma boa noite a você e a todos que nos dão carona. Nós estamos de volta amanhã às 17 horas.
1: Até lá.

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tinha suspirado. Tinha beijado o papel devotamente. Era a primeira vez que lhe escreviam aquelas sentimentalidades. E seu orgulho dilatava seu calor amoroso que saía delas, como um corpo ressequido que se estira num banho tépido. Sentia um acréscimo de estima por si mesma. Parecia-lhe que entrava, enfim, numa existência superiormente interessante, onde cada hora tinha seu.